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1: 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Um ótimo domingo pra você, que o Papai do Céu abençoe muito o seu domingo, tá bom? E a sua semana que vai começar também, né? 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
2: Eu sinto a tua presença nesse lugar, Deus.

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4: 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Continue com a gente que tem uma programação especial para você nesse domingo.

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0: Cor da Vida, 102,9 FM, que é tudo de bom, um ótimo domingo pra você, que papai do céu abençoe muito o seu domingo, tá bom? E a sua semana que vai começar também, né? 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
1: Antigamente, eu tenho um pouco mais de 40 anos que tiro drogado das ruas, que recupero pessoas. Deus me deu o privilégio de ajudar pessoas a voltar à vida. Enxugar lágrimas de mãe, de família que chora, com filho drogado, com pai, com uma filha. E devolver a esperança para mulheres drogadas, levando para outras instituições, porque a minha instituição nós só recebemos homens, infelizmente. Mas eu tenho tido a oportunidade de ver pessoas dilaceradas, acabadas, roubadas, sangrando, porque as drogas pôs esse fardo sobre a sua vida quando ele abriu a brecha e permitiu que as drogas entrassem. Destruiu a vida da mãe, do pai, destruiu a vida da família. Alguns são usuários e esse usuário ainda estuda, mas estuda mal, ainda trabalha mal, mas o dependente esse já cheirou a saúde, já cheirou as economias, cheirou a esperança, acabou com tudo, destruiu com tudo. E a gente dizia antigamente, né? Seja pai do seu filho antes que um traficante o adote. Parece que essa frase fica nova, parece que ela se renova todos os dias. E nós precisamos, pela via da prevenção, levar os nossos jovens, os nossos adolescentes à compreensão dos malefícios das drogas a partir da bebida alcoólica e do cigarro. Quem diz que milita contra a droga e ingere bebidas alcoólicas é um mentiroso, mente para si e não tem nada que as pessoas possam olhar para poder copiar. Porque os maus servem de exemplo e os bons servem para ser copiados. Então, filho que cresce vendo bebida em casa, vendo carteira de cigarro em cima da mesa, no bolso do pai ou da mãe, não tem nada de bom para aprender. O futuro que o aguarda é nebuloso. Por isso, é responsabilidade minha, é responsabilidade sua na criação dos nossos filhos. É evitar que a nossa vida seja uma má leitura. Temos que lutar e trabalhar para que nossa vida seja uma boa leitura para a vida dos nossos filhos. Seja pai, hoje, mais que nunca. Amanhã um pouco mais, antes que a droga tome conta da vida deles. Por isso, essa frase vale para o dia de hoje. Seja pai do seu filho, antes que um traficante o adote. Mantenhamos a esperança.
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1: Bom dia, começando mais uma edição do Madrugada Tudo de Bom. Bom dia pra você, meu amigo motorista por aplicativo, você que tá trabalhando agora nos hospitais da Grande Vitória, onde quer que você esteja, você, meu amigo caminhoneiro, você porteiro, vigilante, segurança, que papai do céu te abençoe e te guarde, tá bom, meu irmão? Bom plantão pra você, bom trabalho, fique ligadinho com a gente, até 4 da manhã, lindos louvores, louvores que marcaram época na nossa Madrugada Tudo de Bom, e a primeira canção está chegando.

Rádio A Cor da Vida FM, que é tudo de bom, é madrugada, tudo de bom com você até 4 da manhã. A partir das 4 da manhã eu vou trazer o Vida Sertaneja, não esquece, hein? Logo mais 4 da manhã começa o nosso Vida Sertaneja. Vamos sertanejar aqui na programação da FM, que é tudo de bom, e a nossa madrugada continua.

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3: Amém, irmãos? Vamos lá. Abra sua Bíblia num texto conhecidíssimo de João 16:33. Evangelho de João, capítulo 16, versículo 33. Tenho-vos dito isto para que em mim tenhais paz. No mundo tereis aflições, mas tende bom ânimo. Eu venci o mundo. A minha palavra aqui para você essa noite é: ânimo ou desânimo? O que determina sobre a sua vida? Você determina sobre uma criança, sobre um adolescente, uma palavra sua, uma comunicação mal. Você é burro, você não vale nada, você não vai ser ninguém, você tome cuidado. Produz desânimo se você deixar uma coisa dessa dominar você. Dois, o que é que pode causar o desânimo? A maneira que você encara as adversidades da vida. Provérbios 24:10 diz: se te mostrares frouxo no dia da angústia, a tua força será pequena. Se você se entregar ao problema, à adversidade, à luta, você vai ficar desanimado, você não vai ter força para enfrentar. É o que diz o texto: muito cuidado, muito cuidado a maneira que você encara as adversidades. Terceiro, as terríveis lutas da vida. Olha o apóstolo Paulo, que era um cara animado, ficou desanimado. Ele não vivia desanimado. Mas até Paulo, hein? Não estou falando de Bedeu, não, estou falando de Paulo. Em 2 Coríntios capítulo 7, versículos 5 e 6. Quando chegamos à Macedônia, não tivemos descanso algum, por fora combates, por dentro temores, mas Deus, que consola os abatidos, me enviou a Tito, porque ele estava abatido. Ele estava desanimado. Ele ficou desanimado, não vivia desanimado, mas até o apóstolo Paulo sentiu o drama da terrível luta da vida, ou das terríveis lutas da vida. Segundo lugar, se você quer ser marcado pelo ânimo, tenha bons olhos. Quando Jesus diz: se os teus olhos forem bons, o teu corpo terá luz. Bons olhos é ter uma visão otimista, realista e futurista. Isso aqui que é bons olhos. Bons olhos tem uma visão otimista, realista, não utópica. Não é fingir que não tem problema. Não é fingir que não está atravessando luta. Não é fingir que a coisa está feia. É você saber: mas eu vou vencer, vou romper, vou chegar lá. Porque a maneira que você vê a vida, ela determina como você é. Então tenha bons olhos. Se você tem bons olhos, você vai ter uma vida de ânimo. Ânimo, meu irmão! Deus me trouxe aqui essa noite para dizer para você: você não vai sair daqui cabisbaixo, não vai sair daqui preocupado. Ânimo! Repita aí, por favor! Se a marca da sua vida for o ânimo, aqui está mais um ingrediente. Se a marca da sua vida, uma vida voltada para Deus. Esse texto eu acho um texto lindo do apóstolo Paulo. Ele diz coisas incríveis aqui em 2 Coríntios capítulo 4, a partir do versículo 16. Por isso não desanimamos. Olha a primeira palavra que ele está dizendo. Por isso eu não fico desanimado. Mesmo que o homem exterior se corrompa, contudo o interior se renova de dia em dia. Porque a nossa leve e momentânea tribulação produz em nós um peso de glória muito excelente. Não atentando nós para as coisas que se veem, mas para as que se não veem. Porque as que se veem são temporais e as que se não veem são eternas. Voltar ao início do texto. Ainda que o homem exterior se corrompa, ele não está menosprezando o corpo. E Paulo tinha uma autoridade danada. Tomou pedrada, tomou varada. Sofreu no corpo. Ainda que o homem exterior, o corpo, esteja debilitado pela idade, pela doença, ele está dizendo, contudo, o interior. Contudo, o interior, meu irmão, esse aqui não está deteriorado, não. Esse aqui se renova em dia, o homem interior, o homem espiritual. Seus sentimentos, suas emoções, sua vontade, sua consciência, sua fé, o homem interior se renova de dia em dia. Agora ele é abusado, esse cara. Porque a nossa leve e momentânea tribulação. Bem, o apóstolo Paulo, só um casinho para contar para vocês. Ele tomou dos judeus 5 quarentenas menos 1. Vamos lá. Segundo a lei, o cara podia tomar 40 chibatadas. Limite máximo. A malandragem é antiga. Pensa que a malandragem é de hoje? Quando eles queriam matar um prisioneiro, eles davam 39 chibatadas. Não deu 40. Pode dar mais 40. Não matou o cara? 39. Pode dar mais 40. Não matou ainda? Mais 30 até matar. Paulo tomou 5 quarentenas menos 1. É só fazer uma continha. Multiplica 4 por 39 e soma 40. Dá 196 chibatadas. Segundo os estudiosos, arrancava pedaço da carne, o camarada perdia o controle do aparelho digestivo. Já sabe o que acontecia, né? E segundo quem estuda esse negócio, o cara que tomava 5, se tomava 2 menos 1, 79, morria. Paulo tomou 5 quarentenas menos 1. A nossa leve e momentânea tribulação. Tem alguém aí reclamando de alguma coisa? Não? Ninguém está reclamando de nada? Olha o que faz esse cara olhar para a luta e a adversidade que ele passou e diz a nossa leve e momentânea. Chama de leve e momentânea e vai dizer o que, que acontece com ele. Rapaz, isso é incrível. Produz em nós um peso de glória, uma experiência espiritual que me fortalece. Lutas e adversidades que me doem, que fazem eu sofrer, não me levam para o desânimo, me fortalece para eu ser melhor. E aí ele vai explicar por que o desânimo não toma conta da vida dele, mesmo diante disso, não atentando nós para as coisas que se veem, mas para as que se não veem, porque as que se veem são terrenas, passageiras, as que se não veem são eternas. Oh, meu irmão, se volte para Deus, se volte, está desanimado por alguma coisa, por alguma luta, por algum sofrimento, se volte para Deus, você vai ter uma outra dimensão espiritual. Ânimo, meu irmão, repita aí, meu filho, ânimo. Tem tanta coisa que eu podia falar que pode levar você a uma vida de ânimo, eu escolhi algumas. Tem muito mais do que isso que eu estou falando. Também tem tanta coisa que leva ao desânimo, eu escolhi também algumas. Agora, a última, em sétimo lugar. Você sabe uma coisa que faz você ficar animado? Ouvir e dizer palavras boas. Ouvir e dizer palavras boas. Você sabe que a murmuração, se tem uma coisa que deixa Jeová indignado, é murmuração. Murmurar é uma reclamação descabida contra Deus, que você está dizendo que Deus não é Deus suficiente na sua vida. É um dos pecados dos 5 que levou Israel a ficar prostrado. 1 Coríntios 10:10, por causa da murmuração. Falar o que não deve, se queixar. Hã? Ó, agora escute isso aqui, meu irmão. As palavras tem um efeito devastador interno e um efeito devastador externo para pessoas, o ambiente e o que você está envolvido. Está em Tiago, capítulo 3, versículo 6. diz que a língua, o que você fala, contamina o corpo, fatores internos, inflama o curso da natureza, fatores externos, e é inflamada pelo inferno. Se você pensa que você falar palavras mais perversas, ofensivas para alguém, você só está atingindo a pessoa, você está se atingindo também. O que você fala é internalizado e você não sabe, coisas da tua vida estão acontecendo por causa dessa língua maldosa e perversa. Isso aqui é sério. Isso aqui é muito sério. Eu estou mostrando a Bíblia para você. Hã? O que você fala pode contaminar todo o teu corpo. Gente doente com doenças graves, doenças psicossomáticas. A pessoa não sabe o que é. Língua peçonhenta de cobra venenosa. É. Queima ela e queima a nossa também. É. E o que você fala, além de contagiar negativamente você, o ambiente, o que envolve, isso é uma coisa terrível. Terrível. Olha como é que as palavras boas produzem ânimo. Vou voltar para Paulo. De 2 Coríntios 7, 5 e 6. Quando cheguei à Macedônia, não tive descanso algum. Por fora combates, por dentro temores. Deus, que consola os abatidos, me enviou a Tito. Quer dizer, Tito trouxe palavras boas para recobrar o ânimo de Paulo. Agora, um cara que eu gosto, e vocês sabem, de falar dele, que está em 2 Timóteo 1,16, é Onesíforo. O que eu acho lindo é que Paulo descreve: o Senhor tenha misericórdia da casa de Onesíforo, que muito me recriou. Não teve vergonha das minhas prisões. Vindo a Roma, me procurou com cuidado e me achou. Olha como é que Jesus trazia palavras de ânimo. Mateus 9, 2, Jesus, vendo a fé dos quatro, disse ao paralítico: tem bom ânimo, diante do impossível, tem bom ânimo, hã? Tem bom ânimo. A mulher, volto para a mulher do fluxo de sangue, no último grau da resistência. Você já imaginou aquela mulher vindo pelo meio da multidão, cotovelada daqui, empurrão daqui, cotovelada daqui, empurrão daqui. Ela está no último grau para tocar em Jesus. Não tinha mais nada de força. Jesus disse: filha, tem bom ânimo. A tua fé te salvou. Lembra dos discípulos numa tempestade, no meio do mar, já não tinha mais força para remar, estava na exaustão da adversidade, faz até você ver o que não é real. Vem Jesus sobre as águas, é um fantasma! Jesus se apressa, vai ver o texto de Mateus 14, 27. Tem de bom ânimo, sou eu, não tenho medo. Olha como é que ele traz uma palavra de otimismo. Olha o texto de João 16. Você está atravessando luta, está atravessando adversidade. No mundo tereis aflições. Tem de bom ânimo. Eu venci o mundo. Isso não vai te derrotar. Ânimo, meu irmão. Ânimo, meu irmão. Repita aí com força. Uma vida de ânimo com alguns momentos de desânimo que pode ter. O resultado é esse aqui. Você vai ter uma vida cheia de energia, coragem e disposição. Você é uma pessoa de ânimo, coragem, energia, disposição para enfrentar, para prosseguir. resultado, quem tem uma vida de ânimo, é uma vida de movimento. Você não fica parado no lugar da tribulação e da adversidade, você sai. Não vou ficar aqui choramingando aqui, não vou ficar aqui sofrendo, vou sair desse lugar aqui. Vida de movimento. Ai, meu Deus, mais uma, aleluia. Vem mais uma onda ali, ô, meu Senhor. Eu não sou surfista, ô, Jesus. Ô, meu irmão. Tenha uma vida de ânimo. Não se esqueça. O Salmo 46, versículo 1 diz: Deus é o nosso refúgio e fortaleza. Socorro. Bem presente na angústia. Vai te ajudar nessa hora, nessa dificuldade. O versículo 11 diz: o Senhor dos Exércitos está conosco. O Deus de Jacó é o nosso refúgio. Ânimo, meu irmão. Ânimo. Isaías 41, 10.

0: 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Oséias capítulo 6, versículo 1 diz: vinde, tornemos ao nosso Deus, ele nos despedaçou e nos sarará, ele fez a ferida e a ligará. O mesmo Deus que permite luta, de adversidade, dia mal, é o mesmo Deus que vai te restaurar, que vai curar e que vai abençoar. Isaías 64:4 diz: desde a antiguidade não se ouviu, nem com o ouvido se percebeu, nem com os olhos viram, um Deus além de ti que trabalha em favor daquele que nele espera. Espera em Deus, irmão. Espera em Deus que a porta vai abrir. Ânimo, não desiste não. Tem vitória de Deus para você, meu querido.
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Lindos louvores da nossa madrugada. Que madrugada edificante, que madrugada abençoada. Você que tá trabalhando aí na companhia da Rádio Acorda Vida, que Papai do Céu te abençoe grandemente. Meu irmão, a palavra de Deus diz: esperei com paciência no Senhor, ele se inclinou para mim e ouviu o meu clamor. Então, ó, não

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1: As águas do Senhor estão jorrando neste lugar. E essas águas estão sendo representadas.

Madrugada, tudo de bom com lindos louvores. Pra você que tá trabalhando aí, que o Papai do Céu te abençoe grandemente, poderosamente, tá bom? Você que tá em casa também ouvindo a gente nesta madrugada, eu quero deixar uma palavra para o seu coração, que diz o seguinte: mas os que esperam no Senhor renovarão as forças, subirão com asas como águias, correrão e não se cansarão, caminharão e não se fadigarão. Isaías 40:31 são as promessas do Senhor Jesus para você, meu irmão. Você vai caminhar, você vai subir como águia, você vai correr, mas não vai se cansar. Sabe por quê? Porque o Senhor é contigo e ele renova as suas forças todos os dias. Acredite, confie nas promessas do Senhor Jesus para você. Boa madrugada!

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2: Estamos por aqui com a madrugada tudo de bom na Rádio Cor da Vida. Que bom saber que você está aí ouvindo a gente. Que Deus te abençoe grandemente. Guarda essa palavra no seu coração. Esforçai-vos e animai-vos. Não temais, nem vos espanteis diante deles, porque o Senhor teu Deus é o que vai contigo. Não te deixará, nem te desamparará. Palavra linda, né? Deuteronômio 31:6. Então, meu irmão, como diz a palavra: esforçai-vos, animai-vos, não temeis, não tema, o Senhor Jesus é contigo, seja qual for a sua dificuldade, seja qual for a sua batalha, seja qual for a sua luta, continue firme, continue caminhando, continue marchando e ele garante a sua vitória. Você crê? Posso ouvir um amém? E a nossa madrugada tudo de bom continua.

0: 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É um enorme prazer estar com vocês. Eu sou o Juninho Vitor e eu quero te dizer que a gratidão abre portas espirituais. Quem aprende a agradecer no pouco, verá Deus agir no muito. Então, meu irmão, antes de pedir, agradeça. Agradeça tudo que Deus já te entregou, porque Deus já te entregou muitas coisas. Então, agradeça. Agradeça a Deus primeiro, antes de pedir. E confie no Senhor, que Ele fará muito mais do que você um dia imaginou. Saiba que Deus tem propósitos, promessas grandes para sua vida. Basta que você confie e Ele fará acontecer. Boa madrugada.
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sua cor da vida com lindas canções para abençoar a sua vida. E eu quero te dizer que perdoar é liberar o coração. Quando liberamos perdão, também somos curados. Saiba que a sua parte como cristão é liberar o perdão, independente do que aconteceu. Saiba que quando você libera o perdão, você é curado. Isso mesmo. Quando você libera o perdão para alguém que mesmo que tenha te ferido, você é curado, meu irmão. Deus, ele se alegra com isso. Não carregue esse fardo contigo. Não perca mais tempo. Dê esse passo hoje mesmo. Boa madrugada!

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Quero sua participação comigo. 988991029. Peça aquele hino que fala ao seu coração, que marcou a sua vida, que você gostaria muito de ouvir aqui na nossa programação. Aproveita também, claro, para participar das nossas promoções. Tem muitas promoções por aqui para abençoar a sua vida, tá? 988991029. Quero te lembrar que de segunda a sexta-feira, a partir das 3 da tarde, ó, eu estou por aqui também no Show da Tarde, hein? 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E a nossa madrugada Tudo de Bom segue com mais um lindo louvor.

Nada melhor do que louvar a Deus. Oferecerei um culto agradável, santo. Será que você pode se colocar de pé? Vamos cantar, vamos louvar.

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3: Eu não estou recebendo da vida nada mais, nada menos que eu não esteja mandando para ela. Nós queremos da vida o mesmo que a vida quer de nós. Decisões assertivas. Hoje eu vejo pessoas buscando uma santidade utópica, inexistente, um relacionamento com Deus que não existe, um dia vai existir, porque quando vier o que é perfeito, então o que é em parte vai ser aniquilado, e você vai receber um novo corpo, um novo nome, amém? E aí você vai estar com ele em glória, aí é beleza, mas enquanto estiver aqui, meu filho, você tem que entender. Então eu aprendi uma coisa na minha vida, que fé e temor a Deus me leva para o céu, mas não me dá uma vida boa aqui na terra. Vida boa aqui na terra, eu preciso, vida boa de verdade, ok? Então estou falando boa de verdade, está em viver dentro dos princípios e valores de Deus. E um deles, que não dá para falar de muitos, é a lei da semeadura. Me entenda bem, quem vive bem aqui na terra, obedecendo valores e princípios que estão na Bíblia, e algumas pessoas sequer são capazes de notar, porque muitas vezes parece que não está na Bíblia, ou a Bíblia não te ensina a buscar fazer tudo o que você for fazer da melhor maneira possível. Como é que se faz algo da melhor maneira possível? Obtendo o máximo de conhecimento possível em torno daquilo que vai ser executado. E como é que se reúne o máximo possível de informação daquilo que precisa ser executado? Estudando, adquirindo informação, conhecimento, ferramentas. A Bíblia diz isso. Porém, quando você vê alguém que não frequenta a igreja, mas que buscou o máximo de informação daquilo que vai executar, executa aquilo com maestria, é alguém que aprendeu a fazer aquilo que veio à sua mão da melhor maneira possível, tem sucesso. Mas não faz sentido, porque o cara está num ambiente idólatra, e eu estou num ambiente religioso, crendo no Deus Todo-Poderoso e com fé em Cristo. Isso vai fazer você ir para o céu, não viver bem aqui na terra. Isso também não significa que esse que cumpriu os princípios sem fé vai para o céu. São duas coisas distintas. Aliás, a Bíblia sempre fez essa distinção: vida terrena, vida eterna. Você vê que o salmista tem uma crise muito grande quando ele olha para um ímpio prosperando. O que nós temos que entender é a maturidade, ou ter a maturidade para entender que os princípios e valores, quando são obedecidos, me traz uma prosperidade terrena, que a fé e o temor a Deus me levam para o céu. E se eu quero viver o que a Bíblia me oferece como proposta, eu tenho que unir as duas coisas: viver uma vida excelente aqui na terra e depois ir para o céu. O salmista, né, aqui Davi, mas não no Salmo, no livro do profeta Samuel, eu quero só voltar lá e ler, e eu vou terminar com vocês. Bota o 17 de novo, é isso? Começamos? Não, foi no 18. Isso. Preste atenção no que ele está dizendo. Livrou-me do meu possante inimigo e daqueles que me tinham ódio, porque eram mais fortes do que eu. Davi enfrentou muitos inimigos, sim ou não? E muitos desses inimigos ele enfrentou porque era valente, porque tinha gente valente do seu lado, porque tinha armas necessárias, estratégia necessária, sim ou não? Então ele não precisava de Deus. Ele não precisava de Deus. No que diz respeito a resolver problemas que ele pode resolver, ele resolvia. E era bom nisso. Ele não tinha problema com isso. Mas quando chegou momentos na vida dele que os inimigos eram mais fortes, mais numerosos do que ele, Davi foi alguém que reconheceu que quando esse momento chegou, ele tinha relacionamento com Deus. Note que ele tinha estratégia, valentes, armas. Ele tinha tudo. E tudo que ele tinha, ele usava. Mas quando chegou um momento que o que ele tinha não era suficiente para resolver seus problemas, aí ele aciona os céus. E aí ele diz: ele, o Senhor, livrou-me do possante inimigo e daqueles que me tinham ódio, porque além de serem mais fortes do que eu, olha o que diz o 19, encontraram-me no dia da minha calamidade. Preste atenção! O que Davi está dizendo: se eu tenho estratégia, meu inimigo também tem. Buscou um momento em que estava mais fragilizado meu casamento, em que minhas finanças estavam frágeis e que eu não estava bem. Ele buscou uma ocasião contra mim, onde a minha possibilidade de me defender não era uma das melhores. Eu não sei se você já ouviu alguém dizer, ou se você já disse: cara, pô, se isso acontecesse em outro tempo, acabei de pagar o conserto da máquina de lavar, a televisão queimou, pô, acabei de enfrentar esse tipo de problema, agora vem esse. O que Davi está descrevendo é isso. É alguém que aprendeu a mesclar esses dois estilos de vida. Dava para ele resolver? Resolvia. Não dava para resolver? Deus entra com providência. Por quê? Porque Davi diz: quando eles me atacaram, buscaram o dia da minha calamidade, porém o Senhor se fez o meu, isso, a minha coluna. Bota aí o verso seguinte: tirou-me para o largo e arrebatou-me dali, porque tinha o quê? Tinha o quê? Isso, Davi está dizendo: Deus tem prazer em mim, à toa? Não, Deus não tem prazer nesse cara à toa. Por favor, nunca leia um texto e coloque ele na sua vida. Eu já cansei de ver pessoas pegar o texto de Filipenses e dizer que o Senhor te retribua segundo as suas riquezas em glória por Cristo Jesus, como se o texto de Filipenses fosse escrito para nós. Ô, gente, pelo amor de Deus, o texto de Filipenses foi escrito por Paulo para quem? Para os Filipenses. O texto que Paulo escreveu nos Filipenses é para os Filipenses. É para mim? É para você? É para quem? Pode ser meu? Pode ser meu? Pode ser seu? Se você fizer o quê? O mesmo que os Filipenses fizeram. O grande problema é que a gente pega o texto sem fazer nada e já pega o texto e coloca na nossa vida, como se fosse uma mágicazinha. Não! O que ele está dizendo é que Deus tem prazer em mim. Será que a gente consegue encontrar o motivo disso? Vamos lá. Aliás, por que que ele acha isso? Vamos dar uma olhadinha. Recompensou-me o Senhor conforme a minha... Opa! Peraí. O que é recompensa? É aquilo que eu recebo. O que que eu estou recebendo de Deus? Justiça. O que é que eu estou mandando para Deus? Justiça. O que Davi está dizendo é que eu estou vivendo debaixo da lei da semeadura. Enquanto ele semeou coisas boas, ele está colhendo coisas boas. O dia que ele semeou coisas más, Natan bateu na porta dele e disse: meu irmão, hoje a notícia não é boa, porque eu vou te tratar de acordo com a sua justiça. Mas quão injustiçado nós somos, né, gente? É muito injusto. A vida é muito injusta para você, porque você trata o seu marido da melhor maneira possível e ele não é bom para você. Você trata sua esposa da melhor maneira possível. Você trata sua vida profissional da melhor maneira possível e ela te retribui de forma ruim. Você trata seus estudos da melhor maneira possível, mas as notas nunca são boas. Você trata seu corpo de qualquer maneira e a saúde você sempre espera que seja boa. Preste atenção no que Davi está dizendo. O Senhor me tratou conforme a minha justiça. Eu estou recebendo de Deus exatamente o que eu estou mandando para lá, porque é lei de semeadura. Aquilo que eu semear, isso também eu vou. Isso. Será que isso não explica o texto anterior? O Senhor e tirou-me para o lago e arrebatou-me dali, porque tinha prazer em mim. Eu já vi Davi dizer que queria morrer, porque Deus virou para ele as costas. Sim ou não? Mas ele está dizendo que Deus tinha prazer nele. Mas naquela ocasião ele disse que Deus virou as costas para ele. O que Davi aprendeu a duras penas é que, na verdade, Deus tratava ele de acordo com que ele se, como ele se tratava. Fora as crises e as dificuldades dos ensinamentos, que elas também existem, mas são pontuais. Elas não são regras contínuas. O Senhor, ou recompensou-me o Senhor conforme a minha, conforme a pureza das minhas, ele me retribuiu. Davi só está dizendo isso, gente. Eu não estou recebendo da vida nada mais, nada menos que eu não esteja mandando para ela. Nós queremos da vida o mesmo que a vida quer de nós: decisões assertivas. A vida não age. Não há possibilidade na vida em agir. A vida só reage todas as vezes. Isso é lei da física. Toda ação causa uma reação. O grande problema é o que nós estamos fazendo. Ele está dizendo coisas boas a respeito de Deus. O Senhor me escolheu, o Senhor me defendeu, mas tá bom, então por que que não me defende? Então por que que Deus não entra com providência a meu respeito? Eu tenho que pregar o evangelho e a palavra de Deus direito. O que ele está dizendo ali é o seguinte: recompensou-me o Senhor conforme a minha justiça. Favor e merecida para entrar no céu, não é para viver na terra. Não vem com essa história de que Deus é obrigado a corrigir seus erros. Pelo amor de Deus, ele não tem obrigação nenhuma. Pode até fazer isso de forma pontual por sua misericórdia, mas o que ele criou foi: plantou, colheu, coisas boas ou ruins. E diga-se de passagem, ninguém planta para colher na mesma proporção, quer para o bem, quer para o mal. Por isso que na hora de retornar, retorna muito mais pesado se o plantio for negativo.
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até 4 da manhã. Eu estou aqui com você, trazendo lindos louvores, também com palavras que edificam a nossa vida. Como é bom adorar o Senhor Jesus, né? E a Cor da Vida está aqui para ser a sua companhia de manhã, de tarde, à noite e de madrugada também. Você que está trabalhando, meu amigo, motorista por aplicativo, que Papai do Céu te abençoe grandemente, te dê um livramento no trânsito e que ele traga para você, meu irmão, boas corridas, que você leve sustento para sua casa. A nossa madrugada, tudo de bom? Não para, tem mais um lindo louvor.

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É um enorme prazer estar com vocês. Eu sou o Juninho Vitor e eu quero te dizer que a gratidão abre portas espirituais. Quem aprende a agradecer no pouco, verá Deus agir no muito. Então, meu irmão, antes de pedir, agradeça. Agradeça tudo que Deus já te entregou, porque Deus já te entregou muitas coisas. Então, agradeça. Agradeça a Deus primeiro, antes de pedir. E confie no Senhor, que Ele fará muito mais do que você um dia imaginou. Saiba que Deus tem propósitos, promessas grandes para sua vida. Basta que você confie e Ele fará acontecer. Boa madrugada!

0: confie no Senhor de todo o teu coração e não te estribes no teu próprio entendimento, reconhecendo-o em todos os seus caminhos, e ele endireitará as tuas veredas. Confie no Senhor Jesus de todo o seu coração, meu irmão. Não desanime, não tem motivo para desânimo. Sabe por quê? Porque o Senhor está contigo nessa caminhada. Eu sei que a luta é difícil, mas saiba que o Senhor está contemplando tudo isso e a sua vitória já está preparada. Você crê? Boa madrugada para você, meu irmão.
1: Eu tenho uma palavra hoje para você.

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1: Rádio Acorda Vida FM, que é tudo de bom, é madrugada, tudo de bom com você até 4 da manhã. A partir das 4 da manhã eu vou trazer o Vida Sertaneja, não esquece, hein? Logo mais 4 da manhã começa o nosso Vida Sertaneja. Vamos sertanejar aqui na programação da FM, que é tudo de bom, e a nossa madrugada continua.

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É um enorme prazer estar com vocês. Eu sou o Juninho Vitor e eu quero te dizer que a gratidão abre portas espirituais. Quem aprende a agradecer no pouco, verá Deus agir no muito. Então, meu irmão, antes de pedir, agradeça. Agradeça tudo que Deus já te entregou, porque Deus já te entregou muitas coisas. Então, agradeça. Agradeça a Deus primeiro, antes de pedir. E confie no Senhor, que Ele fará muito mais do que você um dia imaginou. Saiba que Deus tem propósitos, promessas grandes para sua vida. Basta que você confie e Ele fará acontecer. Boa madrugada!

Que bênção! Essa é a madrugada tudo de bom que vai finalizando. Mas ó, continue ligadinho aqui na Cor da Vida, porque aqui as canções não param. A todo momento, lindos louvores pra você. A palavra de Deus, que é o alimento do cristão. Você tem que se alimentar da palavra de Deus. E daqui a pouquinho, uma linda mensagem pra você. Continue ligadinho, daqui a pouquinho nós voltamos com mais canções.

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1: Tchê, tô de volta e agora com Vida Sertaneja, vamos sertanejar, minha gente. Bom dia, bom dia, bom dia, você que está se arrumando aí para trabalhar, que papai do céu te abençoe, que você tenha um dia lindo, um dia muito próspero, meu irmão, um dia com a proteção, os livramentos do Senhor Jesus sobre a sua vida. Aumenta o volume, vamos juntos sertanejando até as 5 da manhã, vamos lá, a primeira tá chegando.

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3: É o Vida Sertaneja aqui na programação da Rádio Acor da Vida FM, que é tudo de bom. 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E o Vida Sertaneja continua.

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Bom dia, bom dia, bom dia! Onde quer que você esteja ouvindo a gente? Tá no carro? Obrigado pela carona. Tá em casa? Tá levantando agora aquela preguicinha? Aquela preguicinha, sabe? Pra sair pra trabalhar, mas tem que ir, meu irmão. Faça sua oração, peça o Papai do Céu pra te guardar, pra te dar força e bom trabalho. Bom dia pra você!

com essa, vou finalizando mais uma edição do Vida Sertaneja, minha gente, mas ó, prometo voltar amanhã, a partir das 4 da manhã com mais uma edição do Vida Sertaneja. Alô, Samuel Silva, tá chegando aí com Bom Dia, Cor da Vida. Bom trabalho, garoto.

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Cor da Vida FM. Aqui você com certeza vai curtir a partir de agora o nosso Bom Dia Cor da Vida. E aí, tudo bem? Hoje é segunda-feira, segundou, hein, minha gente? Você que tá aí na sintonia da Cor da Vida, vai participando aqui pelo zap 988-991029, hein? Aproveita aí, manda o seu alô, manda aí o seu abraço todo especial. Hoje é segunda da Bíblia. A segunda-feira que você vai ganhar essa linda Bíblia de presente aqui na FM, que é tudo de bom. E vamos começando assim, ó.

0: Eliane Franches, passa lá em casa Jesus. Na sequência, você ouviu também aqui, ó, sucesso com Morada. Também ainda você curtiu aqui a música bonita com Alexander Lúcio, o Fogo Arderá. E você vai participando hoje, segunda-feira, dia 10 de agosto de 2026, aqui no Bom Dia Cor da Vida. Vamos chegando, hein? Ó, você que tá aí na sintonia, já deixa seu nome, seu bairro. Daqui a pouquinho tem a mensagem de reflexão para você nesta segunda-feira. Continue aqui na sintonia. Agora são 5h18. Uma ótima manhã aí pra você.
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0: 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Vamos chegando agora com a mensagem de reflexão nesta segunda-feira, dia 10 de agosto de 2026. Bom, para você que está na sintonia, vamos agora abrir a reflexão do dia para você. Mas antes, temos aqui o oferecimento. Já muita gente participando aqui no Zap, muitos ouvintes já mandando mensagens aqui pra gente. Eu quero oferecer aqui a mensagem de reflexão para Rosângela Januário, para Maria Zélia do bairro Dom João Batista, para Nancy Fátima, para Glaucia Alceno, para o Edmar Mantaia, para Irlândia Alves. Também vai para o Tony César Rufino, do Ibis, Lourdival Pereira Passos, da Inconsolação, Edson Braga Menezes, juntamente com o Davi, com a Eunice, na padaria Vitória, em Terra Vermelha. Eucene Santos, do bairro Magistrado, Jacaraípe. Vai a mensagem de reflexão para Sidney de Sotema, pro Edson Braga, tá aqui ligado, o Dilson Gonçalves, o Alessandro Salomão, também tá ligado com a gente aqui, um forte abraço aí, tudo de bom. A Ana Maria Thompson de São Marcos, o Elber Ferreira também ligadinho com a gente aqui, o Evandro Lima Penedo, Sara Seabra de Cobi de Cima, Edilberto Bandeirantes do bairro Bandeirantes, ligadinho com a gente aqui, Suzana Schmidel de Canaã Viana, Zenilda e Romildo, na padaria Pedra de Minas, no centro de Vitória, um forte abraço aí, tudo de bom. Delmira Antônia, do Presidente Médici, a Jaqueline Rocha, do bairro Porto de Cariacica, Fabiana Cavalcante, dedicando aqui a mensagem para o Ananias Simões, a Eliane Moraes, Ariane Alves, a Luana Soares e para todos da equipe Elis Brasil, que trabalha na Medicênio Vitória, na Leitão da Silva. Um forte abraço e tudo de bom para vocês. Roberto Carlos Sacramento, do bairro Prolar, também na sintonia. Pastor Edson Alves, do bairro Flechal 2. Também participando, a Josi Marmitex, do bairro Vila Prudência, o Antônio Big Benção, do Rio Marinho. Pastor Paulo Sérgio do Romão, Tiago Trevesani, também ligado com a gente aqui, juntamente com a esposa Cristiana, ouvindo a Cor da Vida. Valdiceia de Jesus, Vila do Riacho, ligadinha com a gente já. Juscelio Ramos de Estrelinha, o João Carlos Ferreira do Cruzeiro do Sul, o Anderson Marcos, também na sintonia. Vai a reflexão do dia aqui para Pastor Mário César, do bairro Grande Vitória. Tá indo trabalhar agora, lá no CEASA. Um forte abraço aí, tudo de bom. Obadias Malta, também ligado com a gente aqui, em Vista da Serra. Hoje o Alessandro Salomão tá completando mais um ano de vida, tá ficando mais experiente aí, ó, fazendo 5.4. Um abração aí, tudo de bom. Fábio Paiva, do bairro Conquista, também ligado com a gente aqui, um abração aí, tudo de bom. Até às 7 da manhã, aqui na sintonia, Cleusa Lopes, do bairro Felrosa, também ligadinha com a gente aqui, um forte abraço aí, tudo de bom para você, para toda turma aí do bairro Felrosa, valeu aí pela participação. Bom, vamos chegando agora com a mensagem de reflexão.
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0: Hoje eu quero falar da história de Jairo, né? Quando Jairo estava com a família, com a sua filha enferma, e a música que nós já ouvimos no bloco anterior falou sobre isso, né? Jairo pediu ajuda a Jesus para curar a sua filha. E Jairo era um homem importante, mas quando a sua filha ficou doente, ele percebeu que seu cargo, seu dinheiro, a sua posição não podiam resolver aquele problema. Então, Ele foi até Jesus humildemente e pediu ajuda. A atitude de Jairo nos ensina que existe coragem para pedir ajuda a Jesus. Nos ensina que não existe vergonha. Não existe nenhum tipo de vergonha em reconhecer que precisamos de Deus. Às vezes enfrentamos situações que estão além das nossas forças e não sabemos mais o que fazer. E é justamente nesses momentos que precisamos nos aproximar de Jesus e colocar diante dele aquilo que mais pesa em nosso coração. Jairo não sabia como Jesus resolveria aquela situação, mas decidiu confiar. Mesmo quando recebeu a notícia de que sua filha havia morrido, Jesus lhe disse: "Não tenha medo, apenas creia." Essa passagem está em Marcos 5:36. E essa palavra, "não tenha medo, apenas creia", também serve para nós. Existem momentos em que as circunstâncias parecem dizer que não há possível, que não há mais esperança, mas Jesus nos convida a continuar confiando. A lição de Jairo é simples, é profunda. Quando não tivermos mais força, podemos pedir ajuda a Jesus. Ele ouve o nosso clamor, conhece a nossa dor e nos convida a permanecer firmes na fé. Que assim como Jairo, possamos aprender a buscar Jesus em primeiro lugar. Confiar mesmo diante das dificuldades. E acreditar que ele continua cuidando de nós. Essa é a reflexão desta segunda-feira para você.

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3: Já tem alô, alô, tudo de bom, 5:44.

0: sempre fiel, Rose Nascimento. Chegando, alô, alô, tudo de bom? Você vai participando aqui no zap 988991029.
1: Bom dia, os ouvintes da Cor da Vida FM, Presbítero Edinaldo falando. Que Deus possa abençoar a todo, mais uma semana começar. Saindo de casa agora, às 5 horas e 48 minutos. Deus abençoa, bom dia, bom dia.
0: Valeu, Edinaldo, um abração aí, tudo de bom pra você.
2: Samuel Silva, paz do Senhor.
0: A paz.
2: Meu nome é Lourival, moro em Buritica, mas no momento, Samuel, estou aqui no meu trabalho aqui em Itapuã.
0: Ô, oh, bacana.
2: Quero desejar uma excelente segunda-feira para todos que estão ligados nessa rádio, que é tudo de bom, a Cor da Vida. Para todos os profissionais, porteiro, vigilante, médico, paramédico, socorrista, enfim, a todos que estão no momento se deslocando para o seu trabalho, que Deus acompanhe, livrando todos os mal, levando na ida e na volta. Aí para toda a minha família, e assim eu desejo um excelente dia, em nome de Jesus, que Deus nos abençoe nessa linda manhã.
0: Valeu! Mais participações chegando aqui no zap, hein? 988991029.
3: Bom dia! Aqui é Cleusa de Pel Rosa. Já na estrada trabalhando também. Que Deus abençoe nosso dia.
0: Valeu, Cleusa. Um abração aí, tudo de bom. Mais participações chegando aqui no zap. Bola!
4: Dia, Samuel. Acorda, menino. Pensa, o meu pensamento, varão, pastor Paulo e aí na rádio Cor da Vida essa manhã, de madrugada, Samuel. Manda um abraço, mas quando vai depois, sua padaria, amigo do irmão, todo comércio. Isso, para o Baquinho, viu? Para o pastor Leron, viu? Todo mundo ligadinho, pessoal do era bom, e a Jota, e todo funcionário ligadinho, porque ao galo, hein?
0: Mais uma participação aqui, vamos
5: bom
0: lá.
5: Bom dia e a paz do senhor Samuel Silva, eu fico em bênção no bairro Rio Marim. Gostaria aqui de mandar os meus alunos, meus abraços, especialmente para você, sua esposa Rosana, pastor Val, Thiago Canezone, os alunos, irmãos de Débora e Helena de Portugal. Muito obrigado, um forte abraço.
0: Valeu, meu irmão, um abração e tudo de bom.
6: Oi, Samuel, bom dia.
0: Bom dia, bom dia.
6: Tudo bom?
0: Tudo.
6: Sou Suzana Chimiga, do bairro Canaã, em Viana. Eu quero desejar para você, para mim, para minha família, para meus amigos, meus vizinhos, os ouvintes dessa rádio abençoada, uma semana abençoada na presença do Senhor. Que Deus nos guarda, nos abençoe, nos livra de todo mal, de todo perigo. Que o Senhor continue derramando bênçãos sobre nossas vidas. Beijos no coração de cada um.
0: Valeu aí, um abração, tudo de bom.
7: A paz do Senhor Jesus, meu grande amigo Samuel Silva, bom dia.
0: Bom dia,
7: um excelente dia, uma boa segunda-feira pra nós, em nome de Jesus. Segundo, pra cima, manda abraço pra minha esposa Lucimar, meu filho da Radaça. Samuel Silva, dá os parabéns pro nosso amigo pastor João Marco, da Assembleia de Deus Canaã. Hoje tá fazendo 5.1. Muita honra e glória de Jesus, amém. Eu, aleluias, ô glória.
0: Aê, ó, maravilha, parabéns aí. Daqui a pouquinho tem mais alô. Agora tem Suede Silva, reacende a chama. Já já tem o desafio bíblico. Hoje é segunda da Bíblia. Tem Bíblia de presente pra você aqui na Rádio Acor da Vida FM.

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1: Vamos lá, meu povo, Desafio Bíblico, para você responder e para você ganhar prêmio. 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Participe! Pergunta aqui do desafio tá aqui, ó, para você responder. Quais discípulos perguntaram a Jesus se podiam fazer descer fogo do céu? Opção 1, João e Tiago. Opção 2, Pedro e Tiago. Opção 3, Tiago e Pedro. Participa aqui no zap, hein? 988-99029.
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1: 6 e 7.
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0: Luiz Avancini, Getsemane, aqui na Rádio Acorda Vida FM. Na sequência, a Rebeca Carvalho, Teu Favor. E ainda Leandro Borges, Deus Vai Chegar Primeiro. 6h19, você tá ligado, você tá na sintonia da Rádio Acorda Vida. Esse é o Bom Dia Acorda Vida. Ó, daqui a pouquinho tem alô, alô, tudo de bom. Você vai gravando aí o seu áudio, mandando aquele abraço, aquele alô, alô, todo especial. Tiver alguém fazendo aniversário, já capricha aí nos parabéns. Eu vou aqui rapidinho pro intervalo, tá chegando Larissa Farias com notícias. Já já eu tô de volta com a pergunta do desafio bíblico.
1: Ei, Samuel, bom dia. A retomada do trem das Montanhas Capixabas ganhou o componente que faltava ao projeto. O fundador da Serra Verde Express, Adonai Aires de Arruda, esteve na estação ferroviária de Viana para uma visita técnica ao complexo. 13 anos depois da antiga operação, quem conhece o negócio por dentro voltou à estação de partida para discutir dados, condições técnicas e alternativas para colocar o trem novamente em circulação. A Serra Verde colocou sua equipe à disposição para a consultoria. Municípios articularam a retomada do trecho entre Viana e a região das montanhas. Houve interlocução da VLI, ANTT e Ministério dos Transportes. O roteiro em discussão conecta Viana, Domingos Martins, Marechal Floriano e Alfredo Chaves, um corredor com ativos naturais, históricos e gastronômicos já consolidados. Direto da redação da Rádio Acorda Vida, Larissa Faria.
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7: Vamos lá, minha gente, desafio bíblico. Você que tá aí ligado com a gente aqui, ó, atenção, atenção, hein? Tá valendo Bíblia de presente pra você. Aqui no nosso desafio, a pergunta é essa aqui: quais discípulos perguntaram a Jesus se podiam fazer descer fogo do céu? E aí, você sabe? Número 1, João e Tiago. Número 2, Pedro e João. Número 3, Tiago e Pedro. Participa aqui no Zap.
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7: 6:25.
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7: Destaque do dia. Marquinhos Gomes, o guarda.

0: Gabriela Rocha, toda terra aqui na Rádio Acorda Vida. Antes, Fernanda Brum, que tua glória fez comigo, e ainda no destaque do dia, Marquinhos Gomes. 6h39, você tá participando aqui do Bom Dia Acorda Vida, tá participando aqui do nosso quadro Desafio Bíblico. 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
5: Olá, meu povo, Desafio Bíblico, 6:43, a pergunta valendo a Bíblia de presente da Link Móveis. Quais discípulos perguntaram a Jesus se podiam fazer descer fogo do céu?
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5: Participa aqui comigo no zap em 988991029.

0: Renascer Freezer, aqui na Rádio Acorda Vida, FM que é tudo de bom. Faltando 6 para as 7. 988-991029. Agora tem participação aqui dos ouvintes na sintonia da Cor da Vida. Deixa eu mandar aquele bom dia bacana aqui para nossa amiga Adriana Manoela em Santa Fé. Tá aqui ligadinha com a gente aqui. Um abraço aqui, tudo de bom também para Carlos Alberto. Tá ligado com a gente, né? A Adriana Manoela Santos Faé, né? Um abraço aí, tudo de bom pra galera do bairro Cristóvão Colombo. Tá todo mundo aí na sintonia. Participação também aqui do Gesiel Pereira, tá em Tanguá, ligadinho na Cor da Vida. Um forte abraço. A Nadir Souza, de São Torquato. Adriano Moreira, também tá na sintonia. Leonardo Ribeiro, de Jacaraípe, também tá ligado aqui. Olá, com a gente.
1: Bom dia a todos os ouvintes da Rádio Cor da Vida, aqui é Leonardo Ribeiro, de Jacaraípe, respondendo o desafio bíblico de hoje. Tiago e João, os dois discípulos de Jesus, que fizeram para ele mandar fogo do céu. Deus te abençoe, meu irmãozão. Um forte abraço, tamo junto.
0: Valeu, meu querido. Deus abençoe. Um forte abraço aí. Tudo de bom pra você. Mais participações aqui no zap, hein? 988-991029. O Gesiel tá aqui ligado com a gente também. Mais participações. O Gilson Cabral tá ligado. Alô, alô, Gilson.
2: Meu irmão chama o Silva. A resposta certa tá lá em Lucas 9:54-56. Tiago e João. Sou Gilson Cabral de Vista Dourada. Bom dia para todos os locutores.
0: Valeu, Gilson, um abraço aí, tudo de bom.
3: Bom dia, meu amigo Samuel, passando para desejar um ótimo dia e uma ótima segunda-feira.
0: Valeu aí, Ana Paula, de São Domingos na Serra. Mandar um abraço aqui também para Tamires, tá na sintonia, tá mandando um abração aqui, tudo de bom para sogra. Aurizete, de Pedra Branca, Santa Leopoldina, valeu aí pela participação, hein? Tamires e Samuel, Deus abençoe aí, um forte abraço, tudo de bom. O Robson Santana também tá ligado aqui na FM que é tudo de bom. E você que tá chegando aqui na sintonia, manda aí o seu alô, manda aí o seu abraço, hein? 988-991029.
4: Bom dia, Samuel.
0: Bom dia.
4: Os discípulos são Tiago e João. E está no livro de Lucas 9:54. Nira Santos de Eldorado.
0: Valeu, Nira. Um abraço aí, tudo de bom.
5: Bom dia, Cor da Vida. Aqui bom é Keila dia. Cristina, de Prolac, Ariacica. Estou aqui ligadinha na Cor da Vida. Esse valeu, churrascão aí, já é meu.
0: Mandar um abraço aqui pro Peter, tá na sintonia, tá no bairro Ataíde. Irani Leopoldino também tá ligado aqui na FM que é tudo de bom. Tem participação também aqui da Maria de Lourdes, a nossa amiga Lurdinha de Santa Bárbara, tá ligadinha na Cor da Vida. Participação aqui do Alessandro Salomão, aniversariante do dia.
6: O matador de demônio, glória, la paz de Deus, Samuel, muito bem. Passando aqui para delegar a todos da Rádio de la Cor de la Vida. E uma excelente semana de ricamente abençoada por nosso Deus. E hoje me conceder mais um ano de vida na presença do Senhor. Muitas graças e gratidão a Deus e a todos. E vamos que vamos, porque nós servimos. Bueno, rico. E arriba, arriba, arriba.

0: Esse é o som do Morada, Emaús, aqui na Rádio Acor da Vida FM, que é tudo de bom. Na sequência você ouviu também Felipe Rodrigues, Tudo é Perda. E você que tá ligado aqui na Acor da Vida vai participando, hein? Hoje é segunda da Bíblia. Daqui a pouquinho tem resultado aqui do nosso desafio bíblico. Ó, vamos lá. 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Conexão Soluções Financeiras. Pagando justo, vivendo melhor. 7-4, tá chegando o resultado do nosso desafio bíblico.
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0: A pergunta do desafio foi essa aqui, ó, atenção, atenção. Quais discípulos perguntaram a Jesus se podiam fazer descer fogo do céu? Número 1, João e Tiago. Número 2, Pedro e João. Número 3, Tiago e Pedro. Você que respondeu, João e Tiago, respondeu corretamente. Parabéns aí pra você. Referência bíblica, Lucas 9:54. Quem tá aqui na sintonia e tá levando a Bíblia de presente no oferecimento da Link Móveis foi a Adriana Manuele Santos Faé, de Cristóvão Colombo, Vila Velha, final do telefone 6845. Parabéns pra você, ó. 3 dias úteis para pegar a sua Bíblia aqui na Rádio Acor da Vida. Você tem terça, quarta e quinta, das 9 ao meio-dia e de 1 às 5 da tarde, tá bom?
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0: De volta amanhã, 6 da manhã.

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12: Fecha comigo que eu fecho contigo. Tem Bíblia de presente. Hoje é a segunda da Bíblia. Vai participando aqui, ó, nome completo, bairro. 8 da manhã vou liberar mais uma linda Bíblia de presente pra vocês. São 7:08.

Beatriz, o medo não vai me parar. Na sequência, Aline Barros, Depois da Cruz, Silas Simões e Preto no Branco, Agora Eu Vejo. Bom, tá chegando agora. Alô, alô, tudo de bom? Deixa eu mandar aquele abraço aqui pra você na sintonia, né? Você que tá aí na sintonia sempre. Mandar um abração aqui pra

0: para a Lúcia dos Santos, tá ligadinha na Cor da Vida. Um forte abraço aqui pra galera de Santa Paula 2. Alô, alô, pra Maria de Lourdes, a nossa amiga Lurdinha.
1: E Samuel, Lurdinha de Santa Bárbara, passando pra desejar uma feliz semana a todos vocês de Santa Bárbara.
0: Opa, valeu.
1: Vai um abraço para a distribuidora do Tetinha, Elétrica do Tavares, Juninho do Ar-Condicionado e também pra Padaria Luar de Santa Bárbara. Cacá, a melhor padaria do bairro.
0: Valeu, Lurdinha! Um abração aí, tudo de bom. Pastor Adil Barbosa, também tá ligado aqui com a gente. Alô, alô, tudo de bom aí pra você, pra toda a galerinha aí que curte a Cor da Vida. Evandro Lima Penedo, da Praia dos Recifes, também tá ligado aqui. O Elber Ferreira, de Morada da Barra, tá na sintonia com a gente aqui. Um forte abraço aí, tudo de bom. Participação aqui da Sara Seabra, de Cobi de Cima. Edilberto Oliveira, tá no bairro Bandeirantes. A Zenilda e o esposo Romildo estão aí curtindo a Cor da Vida na padaria Pedra de Minas. Tá no centro de Vitória aí na sintonia, Delmira Antônia. Ligadinha na Cor da Vida também. Um forte abraço aí para todos de Presidente Médici. Mais participações aqui, ó. Chegando, alô, alô, tudo de bom. Aqui a galerinha na sintonia da Cor da Vida mandando alô, alô, tudo de bom. Fala, meu povo.
2: Bom dia, bom dia. Aqui é Cleusa de Felrosas. Já na estrada trabalhando também, que Deus abençoe nosso dia.
0: Valeu, Cleusa, um abraço.
3: Bom dia, Samuel, bom dia para todo mundo, bom dia para toda segunda-feira. Que o Senhor Jesus me abençoe nessa segunda-feira, na segunda-feira de bens e paz para cada um de nós. Eu não posso ficar de fora também não, Samuel. Arlete, Presidente MEC, Porto Santana.
0: Valeu, Arlete. Um abraço aí, tudo de bom.
4: Bom dia, meu irmão Samuel Silva, graça e paz. Sou o Valdomiro aqui do Tirol.
0: Fala, Valdomiro.
4: Ô, Samuel, hoje estou completando 74 anos.
0: Que maravilha.
4: Né? Manda um abração pra mim aí, toca no rumo bem bonito aí. Hoje estou completando 74 anos. Valdomiro do Tirol, Santa Leopoldina.
0: Vai, um abraço aí pro Valdomiro. Parabéns aí pra você.
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0: vai, Felipe, mergulhar aqui na Rádio Acorda Vida. Ó, daqui a pouquinho a gente vai liberar a Bíblia de presente pra você, tá? A fim de ganhar essa linda Bíblia da Link Móveis. Atenção, hein? Já deixa seu nome completo, seu bairro, pra você concorrer à Bíblia de presente. Hoje é segunda da Bíblia e você leva a Bíblia de presente da Link Móveis, móveis para escritório. Vou agora pro intervalo, tem notícias com a Larissa Farias, já já tem informação do trânsito.
1: Atenção, professores que estão em busca de oportunidade. A Prefeitura da Serra abriu um processo seletivo simplificado para a formação de cadastro de reserva de professores temporários. As oportunidades são para a língua inglesa, educação artística, língua portuguesa, geografia e matemática, com salários que podem chegar a R$4.978,74 e auxílio alimentação de R$1.100. O edital está no Diário Oficial do Município e no site da Prefeitura da Serra. A jornada é de 25 horas semanais. As inscrições são gratuitas e devem ser feitas exclusivamente pela internet, por meio do site da seleção da Prefeitura da Serra, até 11 de agosto. O candidato deve criar uma conta no portal de serviços digitais da Serra. O cadastro é obrigatório para o envio eletrônico dos documentos nas próximas etapas do processo seletivo. Boa sorte!
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1: Vamos lá, minha gente, informação do trânsito. Pra você que tá aí na sintonia da Cor da Vida, vai mandando a sua informação aqui pro nosso WhatsApp, hein? Na Avenida Carioca, sentido Terceira Ponte, trânsito lento nesse momento, hein? Velocidade média, minha gente, ó, pra você que tá passando aí na Avenida Carioca, sentido Terceira Ponte, de 5 km/h, trânsito bem intenso, bem parado nesse momento, você que tá passando agora. Na Segunda Ponte, nós temos aqui trânsito lento logo na descida, próximo à rodoviária de Vitória, o trânsito também está bem intenso, com velocidade média de 5 km/h, ali nas proximidades da Ilha do Príncipe, seguindo para a Avenida Getúlio Vargas, a Avenida Jerônimo Monteiro, para quem está sentindo rodoviária, passando pela Vila Rubim, está encontrando trânsito bom, sem nenhuma retenção. Vamos aqui para Cariacica, na Mário Gurgel, sentido que vai para a Segunda Ponte, trânsito bem intenso nesse momento, velocidade média de 10 km/h. Vamos dar um giro aqui, ó, vamos seguindo aqui para Serra, Avenida Mestre Álvaro, sentido Vitória, trânsito lento, velocidade média de 15 km/h.
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0: Elaine Martins, volte a sonhar. 8:02, encerrando por aqui mais uma edição aqui do nosso Bom Dia Cor da Vida, e encerrando aqui com resultado de promoção, hein? Você que tá aí na sintonia, atenção, atenção. Tá levando Bíblia aqui, ó. Mário César Oliveira, do bairro Grande Vitória. Final do telefone 6567, tá levando aqui a Bíblia de presente. Parabéns aí para você, Mário César. Valeu aí pela participação. 3 dias úteis para pegar a sua Bíblia aqui na Rádio Acor da Vida FM. Perde não, hein? Quem tá chegando por aqui é o Luciano Lopes, com alegria, alegria.
1: Fala, Samucão, bom dia, tudo bem?
0: Tudo beleza, tudo maravilha.
1: Final de semana foi lá no circo, né, rapaz?
0: Pois é, rapaz, eu tava vendo aquele globo lá das motos. Ah. Rapaz.
1: É, né?
0: O negócio tá ali, adrenalina pura, hein?
1: Maravilha, maravilha. Gostou lá do circo? É bom o circo máximo, seu Samucão?
0: Top de linha.
1: Maravilha. Manda muito um abraço bom aí pro nosso amigo Lázaro, toda a equipe lá do Circo Máximos e a galera que ainda não foi, essa semana vamos liberar mais ingressos aí, pares de ingressos pra galera curtir o Circo Máximos, tá bom, Samucão?
0: Maravilha. Ó, tô indo nessa, um forte abraço, amanhã 5 da manhã, tô de volta.

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Meio-dia com mais um campeão de audiência. Alegria, alegria. Claro, com a sua participação, com a sua interatividade. Hoje é a segunda da Bíblia, tá bom? O dia inteirinho.

está aí no trânsito, seja hoje mesmo nosso agente 1029 de trânsito, mandando suas informações para cá, que nós vamos atualizar os nossos ouvintes, tá bom? Tudo isso e muito mais, daqui a pouquinho também tem aquele alô, alô, tudo de bom? Galerinha, logo no início do nosso programa Alegria, Alegria, já soltando a voz, mandando aquele bom dia, sendo boca de Deus, né?

Gumes, 8:22, Deus proverá. Uma semana bem cheia da provisão de Deus pra sua vida, onde quer que você esteja, tá bom? 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

0: Verdadeiramente fomos nós comprados pelo precioso sangue de Jesus. Conferindo comigo 8:25, manhã de segunda-feira, tá chegando aí a nossa palavra amiga. Se você puder, me conceda um minutinho só da sua atenção para nós desfrutarmos dessa palavra amiga de hoje.
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0: Palavra amiga de hoje está em segunda carta aos Coríntios, capítulo 4, versículos 8 e 9. Segunda carta aos Coríntios, capítulo 4, versículos 8 e 9. Diz assim, ó: em tudo somos atribulados, porém não angustiados; perplexos, porém não desanimados; perseguidos, sim, porém não desamparados; abatidos, porém não destruídos. Essa é uma palavra para nossa reflexão nesta manhã, porque nos aponta que, apesar de nós estarmos em Cristo Jesus, ele mesmo disse que neste mundo nós teríamos aflições, mas deveríamos ter bom ânimo, porque ele venceu o mundo e ele disse: vocês também viverão. Nesses versículos, o apóstolo Paulo escreve esse texto para mostrar para todos aqueles que estavam o acompanhando e também hoje já lendo a sua palavra, que embora nós cristãos possamos passar por grandes lutas e muitas vezes até sofrimentos, a força de Deus vai nos sustentar sempre e nos impedir de ser, como diz a palavra, destruídos, desamparados e perplexos. Meus irmãos, uma manhã de segunda-feira como essa, imagino eu que muitos estejam acompanhando essa palavra e vivendo, passando por situações realmente que tá deixando o desânimo tomar conta. Muitas vezes já até pensando numa desistência. Mas hoje, para essa palavra que veio do nosso querido apóstolo Paulo, nós vamos passar lutas? Sim. Passaremos por sofrimentos? Sim. Mas nós temos que nos fortalecer na força que vem do Senhor. Não a força da nossa capacidade, razão humana, mas numa dependência de que essa força de Deus vai nos sustentar para que nós, passando por todas essas lutas, sofrimentos, tribulações, nós possamos viver grandes coisas que o Senhor tem preparado para mim e para você. Que nesta manhã você abra o seu coração e que você, no momento simples de oração a Deus, diga: me sustenta, Senhor. Me faça depender cada vez mais do Senhor e me prepare, porque eu sei que do Senhor virão grandes coisas para a minha vida, para a minha casa e para a minha família. Palavra amiga de hoje.

0: Essa é a Juliane Souza. Ah, Jesus. 8:41. Daqui a pouquinho eu vou passar informações do trânsito pra você na Grande Vitória. Daqui a pouquinho também tem alô, alô, tudo de bom. 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

0: bem lento. Então, muita atenção para você que está transitando aí, sentido Vila Velha, indo para a terceira ponte. A partir dali, da entrada da Jair de Andrade em direção à Avenida Carioca, o trânsito já flui lentamente, tá bom? Então, muita atenção e paciência neste momento no trânsito, ok?
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0: participa, porque agora tem Alô, Alô, Tudo de Bom. Mandar bom dia pra essa galerona toda que está ligada aí na programação da Cor da Vida. Bom dia, povo lindo!
1: Bom dia pro Luciano, bom dia pra todo radialista da Cor da Vida.
0: Opa!
1: Meu nome é Benedito Pinheiro, moro na Avenida Laranjeiras, número 2, bairro Cidade de Palmar, Serra. Luciano,
0: oi.
1: Por favor, me fala quem foi o sortudo que ganhou o kit churrasco do sábado.
0: Certo.
1: Que eu deixo a minha rádio ligada na Cor da Vida 24 horas. Eu tive que dar uma saidinha no sábado, quando eu cheguei já era depois de meio-dia, uma hora da tarde, então eu não sei quem foi o ganhador, tá bom?
0: Tá bom.
1: Faz favor, me fala como é o nome do ganhador que ganhou.
0: Mando sim.
1: Eu quero ver que ele levou também a bondade de Deus.
0: Tá bom.
1: Ok, tchau, obrigado, fica na paz, que Deus dá boa segunda-feira pra todos nós.
0: Valeu, meu querido Benedito, daqui a pouquinho a gente passa pra você aí, tá bom, meu irmão? Obrigado pelo carinho, pela audiência.
2: Bom dia, irmãozão. Que Deus te dê um bom dia na presença do Senhor.
0: Amém.
2: Bom dia pra você, pra FP e família.
0: Obrigado.
2: Helena de Portugal e pra todos os que estão nos ouvindo. Um abraço, Cleusimar.
0: Valeu, Cleusimar. Deixa eu mandar bom dia aqui, minha gente, pra minha amiga Tereza Casimiro, lá de Manguinho, está ligada comigo, lá em Barra de São Francisco, noroeste do Espírito Santo. Keila Orlando tá ligadinha com a gente também. Marcinha Brite, do bairro Resistência. Bom dia também pra minha amiga Sônia Maria, de Gurijica. Bom dia, minha irmã. Semana de bênção pra você. Bom dia pra Márcia Gambarini, lá de Andorinhas, também tá me ouvindo. Bom dia pro meu amigo Oséia Soares, tá ligado aí na programação da Cor da Vida. Bom dia pro meu amigo Luizinho, taxista, né? Aqui no bairro da Glória, também tá ligado comigo. Valeu, Luizinho. Obrigado pelo carinho, pela audiência, meu irmão.
3: Bom dia a todos, a paz do Senhor, que Deus em Cristo nos abençoe nesse dia, derramando sobre nós bênção do céu. Oferecer a música do programa hoje para todos os ouvintes, que a graça de Deus invada o seu lar, a sua vida, a sua família, e derrame bênção do céu para vocês.
0: Eita,
3: grande
0: glória.
3: Abraço, fica com Deus. E até mais.
0: Amém, meu irmão. Pra você também, obrigado pelo carinho, tá? Que Deus te abençoe.
4: Bom dia, Luciano. Pai, Senhor, sou a Marilene Neres do bairro da Peste, tô passando pra desejar uma boa semana, uma boa segunda-feira de bairro da Potente Mão de Papai do Céu.
0: Amém.
4: Que Deus abençoe a tu e a tua casa, todos os ouvintes, todos do bairro da Penha. Manda um alô aí pra gente. Tô na Praia do Campo, ligado na melhor que a Cor da Vida. Eita glória.
0: Eita glória. Pastor Edson Alves também tá ligado comigo lá em Flechão 2. Ô, glória. Valeu, meu irmão. Bom dia também pra minha amiga Josiane, né? Josiane Ribeiro também tá sintonizada com a gente. Minha amiga Erlândia Alves tá sintonizada. Conceição Coelho também tá me ouvindo, né? Tá todo mundo curtindo a Cor da Vida. Você tá ligadão comigo? Então zapei aí 988-991029. Hoje é a segunda-feira, né? Hoje tem segunda da Bíblia, o dia inteirinho, pra você

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15: Bora começar essa semana faturando uma Bíblia novinha, novinha, novinha. Presentão da Rádio Acorda Vida e Link Móveis. Você tá afim de ganhar? Então vamos fazer o seguinte: prêmio da hora, tá bom? Você vai ter aí 50 minutos. 50 minutos pra você digitar seu nome completo, seu bairro e colocar a frase: essa Bíblia é minha, ok? Mandou aí o nomezinho completo, colocou o bairro, que é muito importante pra gente também, né? E colocou a frase: essa Bíblia é minha.

já digita nesse momento nome completo, bairro e não esquece da frase. Afirma aí, profetiza aí, ó, filho do homem. Essa Bíblia é minha. 988-99-1029. Vamos para a segunda hora do nosso Alegria, Alegria, desejando a você uma semana maravilhosa e abençoada. E vamos cantar, gente. Júlia Vitória e Marcelo Marques aqui na Cor da Vida.

0: é a nossa querida Aline Barros. Tem que haver mais aqui na Cor da Vida. 9:25, 9:25. Olha, prêmio da hora já tá valendo, hein? Uma Bíblia Sagrada, presentão da Rádio Cor da Vida e Link Móveis para escritório. Já começar a semana bem, ganhando uma palavra de Deus aí, a Bíblia Sagrada novinha, novinha, tá bom? É, daqui a pouquinho eu tô de volta trazendo mais músicas para você, mas agora vamos com informações, né, minha gente? Direto da redação da Cor da Vida, tem a nossa querida Larissa Faria nessa manhã de segunda-feira. Bom dia, Lala!
1: Bom dia, Luciano. As retiradas da caderneta de poupança superaram os depósitos em mais de 7 bilhões de reais em julho deste ano, segundo o relatório divulgado pelo Banco Central. No mês, foram aplicados 370 bilhões de reais, enquanto os saques somaram 377 bilhões de reais. Na comparação com junho deste ano, tanto os depósitos quanto as retiradas recuaram. O resultado de julho também representa pior em relação ao mesmo mês no ano passado. Direto da redação da Rádio Cor da Vida, Larissa Faria.
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0: Ó, que coisa maravilhosa. Já começar a semana, essa segundona, dia 10 de agosto, ganhando uma Bíblia Sagrada novinha, novinha, novinha. E essa que tá aqui vai ser sua, tá bom? Digita então agora seu nome completo, seu bairro, coloca a frase. Já profetiza aí, meu irmãozinho. Já profetiza aí, minha irmã. Essa Bíblia é minha, tá bom? Mandou nome completo, colocou bairro com essa frase. Essa Bíblia é minha, eu vou fazer o seu cadastro e daqui a pouquinho tem resultado de promoção, tá bom? 9:31 aqui da Cor da Vida. Lembrando que logo mais, a partir das 7 horas da noite, tem nosso querido Marquinhos Gomes ao vivo, hein, minha gente? É, Marquinhos Gomes ao vivo na Igreja Batista Atitude, Avenida Fernando Ferrari, 3420 em Goiabeiras. Você é nosso convidado especial.
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0: 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Por falar em Marquinhos Gomes, essa daqui você vai cantar lá hoje ao vivo, hein? 7 horas da noite na Igreja Batista Atitude em Goiabeiras, Vitória.

0: Lara Oli, coração de Jó aqui na programação da Cor da Vida, 9:40, 9:40, bom dia pra você, tá bom? Olha, eu tenho certeza que você vai ter não somente uma segunda-feira, mas vai ter uma semana abençoada, tá bom? 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
1: Zapiou ganhou o prêmio da hora. Sabe o que que você vai levar nessa segundona? Uma linda Bíblia Sagrada, presentaço da Link Móveis para o escritório e, claro, da Rádio Acordo da Vida. Se você já quer começar a semana ganhando a Bíblia Sagrada, você vai agora parar um instantinho aí, vai digitar seu nomezinho completo, o bairro e já manda a frase profetizando, tá bom? Qual é a frase, Luciano Lopes? Essa Bíblia é minha, tá bom? Manda nome completo, coloca bairro com essa frase, eu faço o seu cadastro e daqui a pouquinho você vai levar uma Bíblia Sagrada aqui na programação da Cor da Vida. Mas corre, porque o resultado é já já.

0: tudo de bom, 9:57. Daqui a pouquinho vou liberar a primeira Bíblia Sagrada apresentaço da Rádio Cor da Vida e Link Móveis para escritório. Mas agora o povo solta a voz aqui na FM, que é tudo de bom.
1: Bom dia, locutor, aqui é Edivanda de Cidade Pomar. Quero desejar um bom dia para todos os ouvintes da rádio e quero mandar um alô pro meu amigo Franciel, aqui de Cidade Pomar.
0: Tá bom, minha irmãzinha. Abraço, Franciel Trindade, sempre ligado com a gente.
2: Bom dia, Luciano.
0: Bom dia.
2: Bom dia a todos da Cor da Vida.
0: Ei.
2: Que seu dia seja abençoado por Deus. Não só você, mas todos que estão aí.
0: Amém.
2: Tua família, né? Manda um alô aqui pra Carapina Grande, que é a Cida de Carapina Grande. Beijo, tchau, Luciano. Fica na paz, meu irmão.
3: Bom dia, Cor da Vida. Eu sou Maria da Penha Gomes, do Rosário. Moro em Barcelona, Serra. Essa Bíblia já é minha.
0: É isso aí.
3: Tô precisando dessa Bíblia, tá? Minha Bíblia já tá muito ruim, muito velhinha. Eu preciso de uma nova. Um abraço a todos os ouvintes dessa rádio. Fica com Deus.
0: Amém, minha irmã. Chama dar bom dia aqui pra minha amiga Edinete Gonçalves, né? Tá lá no Oriente. Alô, pessoal de Itanguá, Nova Brasília, obrigado pelo carinho, pela audiência. Vou aproveitar, mandar um abraço também pro meu querido pastor Dirley Lopes, lá da igreja ADMR Church, do bairro Santa Luzia, em Cariacica. Sempre, sempre ligados aí na programação da FM, que é tudo de bom.
4: Bom dia, Luciano e ouvinte dessa rádio abençoada, Cor da Vida. Quevando Bacel de Alto Laje, um abraço aí pra todos. Temos a semana e a segunda-feira abençoada, tá bom? Segurança, viu? Segurança. E tchau, obrigado.
5: Meu nome é Pedro Henrique Leone Silva, sou de Barra Mares e essa Bíblia é minha.
0: Valeu, Pedrão! Obrigado pelo carinho, pela audiência, todo mundo participando, 988-991029. Dá tempo de você participar, hein? Já já vou liberar o resultado da Bíblia Sagrada, a primeira dentro do Alegria, Alegria, hein? Nome completo, bairro e coloca a frase, essa Bíblia é minha.

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0: Pois é, minha gente, a partir de agora tem duas músicas aqui disputando seu voto no final da hora. Melhor vai tocar inteirinha pra você, mas antes, resultado, tivemos prêmio da hora, né?

Morim, moradora de Ilha das Flores. Alô, Maria Auxiliadora. Final do telefone 5607. Acaba de faturar a primeira Bíblia Sagrada apresentada da Rádio Cor da Vida e Link Móveis para escrever.

Ah, irmão Luciano, eu já queria buscar hoje. Então você tem de 1 até as 5 da tarde, caso consiga vir hoje, tá bom? Mas os dias válidos começam a partir de amanhã. Terça, quarta e quinta, 9 da manhã.

Santana 2, existe vida aí, mas você sabe, uma somente será campeã e vale para quem vai estar me ajudando durante esse combate, mais uma Bíblia Sagrada novinha, que benção, já

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0: 101,9. A Cor da Vida FM é tudo de bom. 10h25, minha gente. Eu volto já já com o segundo round do combate. E com detalhe, a segunda Bíblia desta manhã, no Alegria, Alegria, quem vai ganhar vai ser você. Tá bom? Já já eu tô voltando com o segundo round do combate. Hoje tem Sara Farias com a música 1, tem Suede Silva com a música 2. Mas você sabe, uma somente será campeã, né?
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0: Então já digita agora seu nome completinho, tá? O bairro que você mora é importantíssimo pra gente e também o seu voto, ou pra música 1 da Sara Farias, ou para a música 2 da Suede Silva.
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Jesus, 10h37, Magno Malta, aqui no Alegria, Alegria, a FM que é tudo de bom, continua liberando pra você que o combate, segundo round, estamos no ar, tá bom, minha gente? De um lado tem a Sara Farias com a música Um Espírito Santo, do outro lado, a Suede Silva com a música 2, Existe Vida Aí.

abençoados irmãos que estão nos ouvindo, irmãs, né? Bom dia pro pessoal de Santa Mônica Popular, Vila Velha. Dá bom dia pra minha amiga Irene Trindade. Alô, irmã Irene. Bom dia, minha irmã. Obrigado pelo seu carinho, pela sua participação, tá bom? Dá bom dia aqui também para Stephanie dos Santos, moradora de Vila Garrido, também tá ligadinha aí, votando aqui no combate, né, Stephanie? Vamos torcer pra você. Farid Siqueira, tá lá em Porto de Santana, ligado aí na programação da Cor da Vida. Bom dia, meu amigo Farid. Tem mais aqui, ó. Bom dia, me chamo Edson Fonseca, Barra de São Francisco, bairro São Francisco, lá em Jacaraípe. Na verdade é São Patrício, né? São Patrício, lá em Jacaraípe. Abraço pra galera aí de Jacaraípe ouvindo a gente, né? A dar bom dia pra minha amiga Erolina. Alô, Erolina! Bom dia, bom dia. Tá lá em José de Anchieta, ligadinha com a gente, né? A dar aquele bom dia especial também aqui pra minha amiga Elisamar Conceição, também tá sintonizada aí em 102,9. Enfim, você que tá em casa, tá aí no seu trabalho curtindo a gente, obrigado mesmo pelo seu carinho, pela sua audiência. 10 horas e 39 minutinhos, 10:39. Daqui a pouquinho nós vamos conhecer.

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0: Chegamos então ao nosso terceiro, último e decisivo

0: Cantando a música 2, Existe Vida Aí. Valendo pra você mais uma Bíblia Sagrada. Vamos conhecer primeiro a campeã, logo depois resultado de promoção, hein?
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0: Você votou e ela volta inteirinha agora. A campeã, Sara Farias, Espírito Santo.

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Bom, minha gente, saindo aqui mais uma Bíblia Sagrada, apresentando a Link Móveis para Escritório e Rádio Cor da Vida no Combate, meu amigo Bruno Anastácio. Alô, meu amigo Bruno!

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4: Um show de prêmios da sua manhã de segunda-feira, minha gente. Olha, na semana passada estreou o Circo Máximos, né? Já levamos vários ouvintes pra lá. Nosso amigo Samuca foi nesse fim de semana, ficou em

Eu vou liberar a partir de agora, nesta hora, você vai ter 45 minutinhos para participar comigo. Dois pares de ingressos, tá bom? Cada um para um ouvinte. Então, é você mais um acompanhante para vocês irem curtir amanhã. Esses ingressos são válidos somente para amanhã, terça-feira, espetáculo de 8 horas da noite.

ganhar um par de ingressos, eu vou liberar dois, tá bom? Se você quer ganhar um par de ingressos, você vai digitar agora pra mim seu nome completo, seu bairro e vai colocar a seguinte frase: eu quero muito. Somente isso, nome completo, bairro e a frase: eu quero muito. Lembrando que são ingressos válidos para o espetáculo de amanhã, terça-feira, 8 horas da noite. Se você quer ganhar, pode agora mandar seu nome completo, seu bairro pra mim, já vai pensando em quem você vai convidar e não esquece da frase. Coloca assim: eu quero muito!

0: momento, alegria, alegria até o meio-dia no presentaço da Casa do Serralheiro, Jefferson e Suelen, acende outra vez, hora de informações, hein? Aumenta o volume do seu rádio, Larissa Faria, direto da redação da Cor da Vida.
1: Atenção, professores que estão em busca de oportunidade. A Prefeitura da Serra abriu um processo seletivo simplificado para a formação de cadastro de reserva de professores temporários. As oportunidades são para a língua inglesa, educação artística, língua portuguesa, geografia e matemática, com salários que podem chegar a R$4.978,74 e auxílio alimentação de R$1.100. O edital está no Diário Oficial do Município e no site da Prefeitura da Serra. A jornada é de 25 horas semanais. As inscrições são gratuitas e devem ser feitas exclusivamente pela internet, por meio do site da seleção da Prefeitura da Serra, até 11 de agosto. O candidato deve criar uma conta no portal de serviços digitais da Serra. O cadastro é obrigatório para o envio eletrônico dos documentos nas próximas etapas do processo seletivo. Boa sorte!
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0: frase: eu quero muito, tá bom? Manda o nome completo, colocou o bairro com essa frase: eu quero muito. Eu já vou fazer o seu cadastro, vou torcer pra você levar, tá bom? São dois pares de ingressos, logicamente dois ouvintes, cada ouvinte levando um par de ingressos, tá bom? Lembrando que esses ingressos são válidos para amanhã, espetáculo de 20h. Então, se você quer participar, manda aí agora seu nome completo, seu bairro. Não esqueça de colocar a frase: eu quero, tá bom? 11:35.
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0: Destaque do dia com ele, que hoje vai estar na Igreja Batista Atitude, Avenida Fernando Ferrari, 3420, em Goiabeiras. Hoje é dia de Marquinhos Gomes, ao vivo na Igreja Batista Atitude.

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5: Atenção, atenção, daqui a pouquinho eu tô liberando dois ouvintes, cada ouvinte vai levar um par de ingressos para o Circo Máximos, armado ali na Avenida Mestre Álvaro, ao lado do Ibis Vitória, tá bom? É ali pertinho do Vitória Parte Hospital, né? Também ali tem o viaduto, tá certo? Muito fácil de você encontrar. Lembrando que esses ingressos são válidos para o espetáculo de terça-feira, ou seja, amanhã, 8 horas da noite, tá bom? Se você quer ganhar, nome completo, bairro e coloca a frase, eu quero muito, beleza?

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Um minutinho faltando para o meio-dia, já tem resultado de promoção. Agora vamos para os aniversariantes do dia, minha gente. Aos papais aí, né? É, parabéns para todos os papais, né? Que Deus continue concedendo graça a todos nós, né? Para que a gente possa continuar exercendo esse dom que o próprio Pai Celestial nos deu, né? De ser pai. Parabéns aqui para o Alex Martins, de Soteco. Ele é o cunhado da minha amiga Yolanda Delmiro, que hoje está completando mais um de vida. Parabéns para você, meu amigo Alex. Deus te abençoe poderosamente. Receba os parabéns aí de toda a família Delmiro, tá bom? E também da nossa querida Yolanda, aniversariantes do dia. Parabéns para todos, hein?

finalizando muito bem aqui o nosso Alegria, Alegria, de volta amanhã, Fernandinho e a Vé, meio-dia, 4 minutinhos, meio-dia e 4, tá chegando aí meu amigo Juninho Vitor, de volta das férias, né? Deixa eu liberar o microfone aqui, mas antes deixa eu trazer resultado de promoção aqui, Juninho. Logo depois a gente se fala, tá bom? Calma aí, só um pouquinho, hein? Atenção, atenção, quem tá faturando? Par de ingressos, hein? 2 ouvintes, cada ouvinte leva um par de ingressos para curtir o Circo Máximos, armado ali na Avenida Mestre Álvaro, ao lado do Ibis Vitória, tá bom? Lembrando que esses ingressos, é muito importante você saber que esses ingressos são válidos

que ela é moradora de Maruípe, final do telefone 9472. E parabéns também para você, Laís Brasil Almeida. Laís Brasil Almeida, de Serra Dourada 1, final do telefone 4690. As duas não precisam de vir aqui na Rádio Acorda Vida. O nome vai

0: todo mundo. Meu amigo Juninho Vitor, boa tarde, boa
1: Luciano.
0: Tarde. Tá de volta, né, rapaz?
1: Tava com saudade, rapaz. Férias é bom, mas assim, quando fazemos o que amamos, nós sentimos falta. Eu senti falta de estar aqui nesse microfone.
0: Ah, eu
1: senti
0: imagino.
1: Falta desses ouvintes maravilhosos.
0: Imagino.
1: Fui descansar, mas assim, estava ouvindo a rádio, estava acompanhando, porque, né, a gente sente saudade dos ouvintes,
0: verdade,
1: das participações.
0: Verdade.
1: E tô voltando aí com gás total pra mais um ano, né?
0: Maravilha.
1: Em nome de Jesus e juntos, aqui falando do amor de Jesus.
0: Maravilha. Daqui a pouquinho você vai liberar pares de ingresso aí pro
1: daqui
0: Chico Máximo.
1: Daqui a pouquinho,
0: tá?
1: Pra você que não ganhou, não fica triste não, daqui a pouquinho no Louvor da Minha Vida.
0: Beleza.
1: Fica ligadinho aí, a Cor da Vida dá de 10 e na sequência tem Louvor da Minha Vida e eu vou liberar mais um par de ingressos e depois tem mais ingressos ainda.
0: Opa,
1: vai ser um dia inteirinho sorteando ingressos pra você que tá afim de curtir o circo.
0: Beleza, pura. Minha gente, ó, daqui a pouquinho eu vou trazer pra você então a Cor da Vida dá de 10 músicas direto sem comercial. Agora nós vamos orar, ok? E logo depois, meu amigo Juninho Vitor com você aí nessa tarde abençoada de segunda-feira.
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0: Oremos nessa tarde, amado Deus, Pai Todo-Poderoso, graças rendemos ao Senhor pela manhã que o Senhor nos concedeu, pela oportunidade de estarmos aqui iniciando mais uma semana com esses milhares, milhares de ouvintes. Meu Deus, sabemos que cada um, como filho do Senhor, se achega também diante de ti para ser suprido segundo as suas necessidades, necessidades que estejam alinhadas segundo a vontade soberana do Senhor. Então que nesta tarde o Senhor possa operar cura, possa operar libertação e também salvação. Consagramos a nossa programação ao Senhor, entregamos a vida do nosso irmão Juninho Vitor, toda a sua família, ele que retorna hoje de férias, trabalhando aqui na Cor da Vida, que o Senhor continue usando a vida dele também aqui como instrumento do Senhor nessa rádio. Nós louvamos e agradecemos a ti por tudo que o Senhor tem feito, por tudo ainda que o Senhor há de fazer no nosso meio. Em nome de Jesus e aquele que crê, diga amém e

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8: Já estava com saudade de vocês. É, depois de alguns dias, né? Recarregando as energias, as baterias, curtindo as férias. Tô de volta aqui pra matar saudades, né? Eita, coisa boa. Saudade que eu tava de você. Tava com saudade de mim também? Tava? Ah, eu espero que sim, hein? Espero que sim, hein? Gente, é segunda-feira, dia 10 de agosto de 2026. Vamos começando a partir de agora a Cor da Vida da de 10. 10 músicas direto sem intervalos comerciais. E ó, vamos juntos até as 5, hein? Com muitos prêmios, muita alegria aqui na Cor da Vida. Quero muita participação nessa tarde abençoada de segunda-feira. Já quero receber o seu áudio mandando boa tarde, boas-vindas, né? 988991029. Daqui a pouquinho vou liberar alô, alô, tudo de bom aqui no Cor da Vida da de 10. 988991029. Grava seu áudio aí, no máximo 15 segundos. Daqui a pouquinho vou colocar sua participação no ar, tá bom? Tô esperando, hein? Solta essa voz linda aí. Tá almoçando? Me conta aí o que, que você tá fazendo agora. Já almoçou? Tá comendo a sobremesa? Tá lavando a louça? Tá limpando a casa? Tá no trabalho? Já voltou aí pro trabalho, né? Tá na sua loja aí, no seu comércio? Me conta aí o que, que você tá fazendo. Vem participar comigo daqui a pouquinho. Vou liberar o seu alô, o seu áudio, no máximo 15 segundos, família. Bora lá!
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8: Tô de

0: do Senhor, Ronaldo Santos, meio-dia 24, a cor da vida dá de 10, são 10 músicas diretas em intervalos comerciais. Daqui a pouquinho tem Alô Tudo de Bom aqui na Cor da Vida, 988991029. Vai participando comigo aí, tô esperando aqui, grava seu áudio aí, manda boa tarde, manda alô pra quem você quiser, me fala aqui o que você tá fazendo nessa tarde abençoada de segunda-feira, dia 10 de agosto, 988991029. Ó, quero saber se você já tá participando do sorteio do celular lá no nosso Instagram. 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

0: 8h36, vamos lá liberar o alô, alô, tudo de bom. Quem tá comigo nessa tarde de segunda-feira? Boa tarde.
1: Boa tarde, Juninho. Aqui é a Marinalva Chá, Beira das Flores. Seja bem-vindo às férias.
0: Obrigado.
1: Bom almoço. Um abraço a todos.
0: Bom almoço aí pra vocês, tá bom? Meu amigo Ling.
2: Alô, Juninho. Boa tarde, Juninho Vitor. É o Link, da Link Móveis. Que bom que você voltou, rapaz. Faz falta.
0: Valeu,
2: você
0: obrigado.
2: Você é um cara abençoado. Todos que estavam aí te cobriram bem, mas você é um cara abençoado, tá, meu irmão?
0: Obrigado,
2: Deus te abençoe. Precisando de móveis, escritório, lembra de nós aqui, hein? Link da Link Móveis aqui na Lindenberg, hein?
0: Um abraço, Link.
3: Boa tarde, meu irmão. Aqui é a Selma de Santos, te desejando boas-vindas. Estávamos com saudade. Deus abençoe grandemente essa rádio e vocês. Deus te abençoe grandemente. Beijão.
0: Um abraço, Selma, que Deus te abençoe. Saudade de vocês também.
4: Juninho, boa tarde. Valdileia da Glória, seja bem-vinda de volta. Já estávamos com saudade, tá bom? Então, eu estou trabalhando.
0: Bom trabalho, Valdileia.
5: Boa tarde, a cor da vida, que é a Yolanda Delmiro de Itararé. Desejo a todos uma segunda-feira abençoada. Manda um alô para minha irmã Renata, Isolda, Marisa, Judevão, Jean, minha filha Larissa, meu filho Rafael, Daniel, todos os ouvintes. Um lindo e abençoada tarde.
6: Oi, Juninho, sou eu, Josias de Amores, Minas Gerais. Que bom que você voltou, meu irmão. Fico feliz com você. O Aisson, estava com saudade muito de você. Glória a Deus. Aleluia.
0: Amém. Obrigado aí pelas palavras. Júnior, fala, Júnior.
7: A paz do Senhor, irmão Juninho Pito, aqui é Evangelista Júnior Aldeia. Seja bem-vindo novamente nessa rádio maravilhosa, a Cor da Vida. Estava com saudade de você. Forte abraço.
0: Abraço,
7: Evangelista Júnior, bairro Universal Viana, para todo o Brasil.
0: Alô, Universal Viana!
8: Boa tarde, Juninho. Tudo de bom. Seja bem-vindo. Também estou saindo de férias também. Estou chegando de férias, quarta-feira. Eu volto a trabalhar também. Mas seja bem-vindo, tamo junto. Daqui a pouco eu te peço aí.
0: Valeu, daqui a pouquinho tem louvor da minha vida.
9: Meu amigo irmão Juninho Vitor, é o Dilson Gonçalves das Perobas. A Iraci tá com saudade de você, rapaz.
0: Oi, Iraci.
9: Tá ouvindo sua voz?
0: Cadê você,
9: tá Iraci? Aí, manda um alô pra ela aí. A Rainha do Pudim, valeu? Aquele abraço, manda um abraço pra minha esposa Lucimara, minha filha Radassa. O Rei do Surpresinho é de folga hoje. Amanhã tá na área, valeu? Aquele abraço.
0: Valeu, um abraço aqui pro Jefferson Braga, lá na Espanha. Seja bem-vindo, Juninho. Boas-vindas lá da Espanha, olha que legal. Um abraço, Jefferson.
10: Boa tarde, Juninho. Boa tarde, a cor da vida. Estou aqui ligadinha na cor da vida. Um dia abençoado aí, a segunda-feira abençoado para todos. É Keila, Cristina de Prolá, Cariacica.
0: Alô, Prolá, alô, Cariacica, Lindalva Rodrigues. Seja bem-vindo. Estava com saudade de ouvir sua voz, Juninho. Um abraço, obrigado. Gente, é muita mensagem aqui. Não dá pra colocar todo mundo no ar, não, tá? Mas eu vou ouvindo aqui e daqui a pouquinho eu vou colocando mais participações no ar, tá bom? Vamos fazer o seguinte, vamos liberar aqui pra você já ir participando do Louvor da Minha Vida. Daqui a pouquinho, 1 da tarde, começa a nossa viagem no tempo e eu quero que você participe comigo nesta edição de segunda-feira, tá? Já vai participando aí, pedindo o hino que marcou a sua vida. 988991029. Daqui a pouquinho começando Louvor da Minha Vida.
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0: Não esquece, hein? Áudio de no máximo 30 segundos pedindo uma canção que marcou a sua conversão, o início da sua caminhada com Deus. Fala pra gente aí qual canção que marcou a sua vida. Vai valer ingressos para o Circo Máximos, tá bom?

0: Alquivilar! Era eu, meio-dia 49, tá almoçando agora, bom apetite pra você, bom almoço, tá? Cheirinho bom, tá vindo aqui no estúdio, hein? Qual o cardápio aí hoje? Me conta. Participa aqui comigo. Por falar em cardápio, deixa eu mandar um abraço aqui pros amigos lá do restaurante Sabor da Roça, lá em Jardim América, Rua Humaitá, meu amigo Max Casini, Matheus, né, que é nutricionista internacional, a Patrícia, né, que é quem manda na equipe todinha lá. Um abraço pra vocês aí, tá? 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Daqui a pouquinho, Louvor da Minha Vida, vai pedindo aí sua saudade, o hino que marcou um momento especial pra você, marcou aí a sua caminhada com Cristo, marcou aquele encontro com Deus, aquela vigília, sabe? Aquele retiro que teve, você lembra da sua infância, sua juventude, da época que você fazia parte do Ministério de Louvor? Conta pra gente aí, qual louvor marcou a sua vida? Peça aí, pede!
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0: Xuxa.
1: Aleluia.
0: 10 músicas diretas em intervalos comerciais. 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Fabiana Cifrone, o Anderson Freire. Somos a igreja. Uma hora em ponto, hein? Amanhã tem mais. Meio-dia. 10 músicas sem intervalos comerciais aqui na sua Cor da Vida. Vou pro intervalo aqui e já volto trazendo pra você a nossa viagem no tempo. É o louvor da minha vida que vai começar, hein? E olha, sua participação tá valendo aqui no finalzinho do louvor da minha vida. Um par de ingressos para o Circo Máximos, armado na Avenida Mestre Álvaro, ao lado do Ibis Vitória, tá? Ingressos válidos para amanhã, o espetáculo de amanhã, terça-feira, às 8 da noite, tá bom? Você vai participar, vai ganhar seus ingressos e vai direto lá pro circo. Não precisa nem passar aqui na rádio para retirar os ingressos, não. Então, participando aqui do louvor da minha vida, já vou te cadastrando aqui, fala que você quer concorrer aos ingressos, tá? Para o Circo Máximos. Para espetáculo de amanhã, terça-feira, dia 11, 8 horas da noite. Então, já quero você participando aí comigo no louvor da minha vida, pedindo o louvor que marcou a sua canção e cadastrando também. Se você quiser apenas cadastrar, fala aí o nome, o bairro e fala assim: Juninho, quero concorrer aos ingressos do circo, tá? Daqui a pouquinho, louvor da minha vida.

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2: Vamos juntinhos a partir de agora com Louvor da Minha Vida até 14h. Vamos voltar no tempo. Vamos recordar as canções que marcaram a época. Eu tenho certeza que tem um louvor aí que marcou a sua vida, marcou a sua conversão. Sabe aquele momento do apelo? Tem um louvor que cantaram, que foi aquele louvor que Deus usou para falar com você, para tocar o seu coração. E aí você levantou a mão, aceitou a Jesus como Senhor e Salvador da sua vida. E tem muito tempo que você não ouve esse louvor, tenho certeza, né? Então peça aí que eu vou tocar com muito carinho para você até 14h, tá bom? Vamos viajar, vamos voltar no tempo. E tá valendo ingressos, tá? Ingressos para o circo, Circo Máximos. Está armado ali na Avenida Mestre Álvaro, ao lado do Ibis Vitória, ali pertinho do Vitória Parque Hospital, né? Ingressos válidos para o espetáculo de amanhã, terça-feira, dia 11, 8 da noite, tá? Então, se você quer ganhar par de ingressos, vai participando aqui do Louvor da Minha Vida, pedindo louvor, você já concorre, ou então envia aí pra gente nome, bairro e fala que você quer concorrer aos ingressos para o Circo Máximos. 988991029, finalzinho do Louvor da Minha Vida, tem resultado de sorteio.

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1: Ei, Juninho, a paz do Senhor Jesus, Joelha de Barra Mares. Eu gostaria de ouvir, Juninho, se for possível, Daniel e Samuel, um louvor que diz assim: filho, por que tantas vezes você pensa assim? Pensa que não tens valor diante de mim. Se for possível, Juninho, passa esse louvor pra gente ouvir, por favor. Obrigada, Juninho. Tava com saudades.

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1: 1:18, tô aqui esperando a sua participação. 988991029. Pode ser por texto ou mensagem de voz, áudio de no máximo 30 segundos. Lembrando que tá valendo pra você dois ingressos, hein? Par de ingressos para o Circo Máximos, armado na Avenida Mestre Álvaro, ao lado do Ibis Vitória, tá? Ali pertinho do Vitória Parte Hospital. Vem participar, 988991029. Daqui a pouquinho, no finalzinho do Louvor da Minha Vida, tem par de ingressos para o Circo Máximos. Tem a participação agora da Rosângela Oliveira. Ela é de Chácara do Conde. Ela tá pedindo louvor com Oséias de Paula. A melhor coisa que eu já fiz. Vamos ouvir então o pedido aqui da nossa irmã Rosângela Oliveira.

conversão ao Senhor Jesus Cristo, aonde entreguei minha vida para Jesus. Lembro que como estava prestes a tomar uma decisão cruel na minha vida, ouvi esse louvor. Deus falou muito ao meu coração. Quando eu fui na igreja, ouvi esse louvor. E pela misericórdia de Deus, Deus me aceitou. Ouvindo a palavra abençoada com a missionária Rosângela Silva, naquela época, tinha aquele programa na rádio à noite. Deus falou muito. E eu estou até hoje na presença de Deus. Glória a Deus. Evangelista Júnior, aldeia do bairro Universal para todo o Brasil.

0: Linda canção da Sara Beatriz. O maior vilão sou eu, pedido aqui da Jéssica Faria, lá do bairro das Laranjeiras, em Jacaraípe. Obrigado pela audiência e pela participação, dando aquela carona pra gente agora, né, Jéssica? Obrigado, tá? Tá aí a sua canção. 1:31, vamos pro intervalo, mas antes vou até a redação da Rádio Acordo da Vida. Ela já tá por aqui, vai trazer informações pra gente, Larissa Faria. Boa tarde, Larissa!
1: Ei, Juninho, boa tarde, bom retorno.
0: Obrigado.
1: Vamos de notícia? O Supremo Tribunal Federal decidiu que pessoas com deficiência intelectual e com transtorno do espectro autista têm direito à isenção de impostos na compra de veículos novos, independentemente do grau da deficiência ou do nível de suporte do autismo. A decisão foi unânime e derrubou trechos da lei que regulamentou a reforma tributária. O Supremo entendeu que a Constituição não autorizou o Congresso a limitar o benefício apenas a pessoas com deficiência considerada grave ou a autistas classificados em determinados níveis de suporte. Com isso, pessoas antes excluídas da regra, como autistas de nível 1, passam a poder solicitar o benefício, desde que atendam aos demais requisitos previstos na legislação. Direto da redação da Rádio Acordo da Vida, Larissa Faria.
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7: 1:37, daqui a pouquinho sorteando par de ingressos para o Circo Máximos. Ó, faz o seguinte, hein? Pra você concorrer a esse par de ingressos.

agora concorrer a esse par de ingressos, envia pra gente nome, bairro e coloca, escreve aí que você quer concorrer aos ingressos para o Circo Máximos. Está armado na Avenida Mestre Álvaro, ao lado do Ibis Vitória. Ali pertinho do Vitória Parque Hospital, né? Esses ingressos são válidos para o espetáculo de amanhã, terça-feira, 8 da noite. Você quer concorrer a esse par de ingressos? Então envie agora, 988991029, nome completo, seu bairro e fala que você quer concorrer ao par de ingressos. Você mais acompanhante no Circo Máximos nesta terça-feira. Ingressos válidos somente amanhã, tá? No espetáculo de amanhã, a partir das 8 da noite. 988991029. Nome, bairro, escreve aí que você quer concorrer aos ingressos para o Circo Máximos. Atendendo mais uma participação no Louvor da Minha Vida, vamos lá atender agora o pedido do nosso irmão Marcos Antônio Paganini. Ele é de Prolar, Cariacica, pediu Renascer Praise, Mil Graus.

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1: Ei, Juninho, boa tarde, a paz de Jesus, tudo bem? Aqui é o pastor José Val, da igreja Bendição de Deus Maringá. Seja bem-vindo de volta, que Deus te abençoe e continue te usando cada vez mais. Eu não vou com uma minha vida, gostaria de ouvir para lembrar a família com o Regis Danese. Se puder, passa para nós, hein? Deixa eu oferecer para você, sua família, para o Denilson, Antônio Bessa, Andrezinho, Jesus, meu cunhado, minha irmã Aparecida, pastor José Novelli, minha sorella Mônica, irmã Gentilha, toda a família dela, para Joantes, José Lúcio, Marcelo Padre Santista, para todos os amigos da Cota Vida, todo mundo nosso ministério. Obrigado, Juninho, fique com Deus, a paz de Jesus, forte abraço.

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1: 1h48, vamos lá, mais uma participação, Alzira Rodrigues de Castro. Ela é do bairro Chácara Parreiral, na Serra, e ela tá pedindo louvor, Som Milagre. E ela tá contando todo o cuidado de Deus com a minha vida até o dia que eu aceitei Jesus como único definitivo salvador da minha vida. Ela é da Igreja Evangélica Aliança. Foi a canção que marcou, né? O momento da conversão dela. Obrigado pela participação. Tá aqui a sua canção. Vou tocar na versão aqui do Voz da Verdade, tá bom? Obrigado aí, Alzira.

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2: Olá, Juninho, Vitor, graça e paz. Eu sou a Marcinha Brite, de Resistência Vitória, e o louvor da minha vida hoje é O Valor de uma Alma, com Mara Lima, e que me faz lembrar muito na minha época de adolescente que eu conheci esse louvor. Eu quero oferecer para todos os membros da Presbiteriana de Resistência, para toda a minha família e para todos os funcionários da mercearia catarinense, aqui da Volta do Rabaió.

Renato Jó, pedido aqui do nosso irmão Marcelo Farias Pereira, morador de Nova Betânia, Viana. Obrigado pela audiência, pela participação. Finalizando aqui, né? Amanhã tem mais uma edição do Louvor da Minha Vida. Você que não foi atendido, não fica triste não, tá? Amanhã tem mais uma edição a partir de 13h. Agora 2h03, 2h03. Vamos liberar mais ingressos aqui. Vamos lá, mais ingressos pra sessão de amanhã, hein? Sessão de amanhã, espetáculo de amanhã, terça-feira, 20h. Isso é válido pra amanhã, tá? Esses ingressos que eu vou sortear agora pra o Circo Máximos, armado na Avenida Mestre Álvaro, ao lado do Ibis Vitória. Gente, tá um sucesso total e todo mundo querendo ganhar ingresso aqui na programação da Rádio Cor da Vida. Vou sortear agora um par de ingressos, mais tarde tem mais par de ingressos, então não fica triste não se você não ganhar, tá? Quem tá levando dessa vez é a nossa ouvinte Michele Ferreira de Assis, Michele Ferreira Assis de Andrade, de Planície da Serra, telefone final 5366, Michele Ferreira Assis de Andrade, parabéns. E é o seguinte, Michele, não precisa passar aqui na rádio, tá? Pode ir direto lá pro circo, lá na portaria, o seu nome estará lá, não precisa levar o nome do acompanhante, tá? Só você levar a sua identidade e, né, escolher quem vai com você aí pra essa sessão de amanhã, 20h, lá no Circo Máximos, lá na Avenida Mestre Álvaro, ao lado do Ibis Vitória Hotel, tá bom? Combinado, Michele? Pode ir pra lá direto, seu nome estará na portaria, chega lá um pouquinho antes, né? A sessão começa às 8, chega lá um pouquinho antes pra você colocar lá seu documento direitinho, né? Só o seu, não precisa levar o documento do acompanhante não, tá bom? Somente o seu nome que estará lá na portaria, e aí você leva quem você quiser para assistir esse espetáculo com você amanhã lá no Circo Máximos. Parabéns pra Michele! Não ganhei, Juninho! Não fica triste não, tá? Daqui a pouquinho eu vou sortear mais ingressos para o Circo Máximos, que tá sendo o máximo aqui na programação da Rádio A Cor da Vida. Daqui a pouquinho eu volto trazendo pra você o nosso combate!

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Quer ganhar Bíblia? Vamos lá então pro nosso combatão. E é o seguinte, duas canções que anunciam a volta de Jesus. Eita glória! A primeira é com Paulo Neto, Jesus está voltando. A segunda é com Aline Barros, O Rei está voltando. Qual vence, hein? A primeira ou a segunda?

0: está voltando, hein?
1: Jesus está voltando, e o combatão de hoje está confirmando isso. A primeira é com Paulo Neto, Jesus está voltando. A segunda é com a Aline Barros, o rei está voltando. Qual vence, a primeira ou a segunda? Vou te presentear com essa Bíblia maravilhosa, Bíblia novinha para você que está precisando da Bíblia nova, presente da Link Móveis para escritório, precisando aí trocar os móveis do seu escritório, comprar móveis para o seu escritório, fala com Link Móveis, fica na Glória em frente ao Sicoob.
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0: Daqui a pouquinho eu vou trazer o nosso segundo round. Duas canções hoje anunciando a volta de Jesus, hein? A primeira é com Paulo Neto, Jesus está voltando. A segunda é com a Aline Barros, O Rei está voltando. Qual vence? A primeira ou a segunda tá valendo pra você, Bíblia Sagrada Tradicional, segunda da Bíblia. Tem um Bíblia pra você hoje valendo no combate. Daqui a pouquinho eu vou trazer o nosso segundo round. Espera aí!
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2:28, vamos lá, começando o segundo round do combate, minha gente. De um lado nós temos Paulo Neto, hein? Jesus está voltando, desafiando ele. Temos Aline Barros, o rei está voltando.

0: É a primeira ou a segunda, hein? 988991029 tá valendo Bíblia, Bíblia Sagrada. E aí, quem vence? Paulo Neto ou Aline Barros? A disputa está boa demais, mas eu preciso muito que você dê uma paradinha no que você tá fazendo e dê seu voto. Me ajuda aqui, tá bom? A definir se a primeira toca inteirinha, Paulo Neto, Jesus está voltando, ou se é a segunda, da Aline Barros, O Rei está voltando. As duas canções aqui, né, que estão anunciando a volta de Jesus Cristo, hein? Você que está dormindo, né? Acorda, tu que dormes. Jesus está voltando, meu irmão.
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Diga amém, povo de Deus. Aleluia. Vamos cantar sobre a fé, que é a força de um valente. A Bíblia diz: quando estou fraco, estou forte. A Bíblia diz: diga para o fraco que ele é forte. Você é forte.

Paulo Neto, Jesus está voltando, ou Aline Barros, o rei está voltando? A primeira ou a segunda? Qual você gosta mais? Qual vence esse combate? E toca no finalzinho da hora, hein? 988-99-1029. Tem muita gente participando aqui, muita gente votando. Tem a Nelly Cozandê Antunes, tá ouvindo a gente lá no condomínio Parque Valense. Tem o Carlos Alberto de Freitas, tá ouvindo a gente em Santo Antônio. Matilde de Souza, de Cristóvão Colombo. Edmar Santos Antunes, de Balneário de Carapebus, também lá em Carapeba. Tem a Maria Nede Nascimento ouvindo a gente também, participando. Tem aqui a Adriana Manuele Santos, Maria das Graças de Jesus. Tem a participação aqui também da Michele Grace de Flechal 1. Alôzão aqui pro José Adilson de Recife. Gesiel Pereira de Tanguá. Adiel Dia de Abreu, tá ouvindo a gente também aqui, ó. Deudina Martins, lá em Nova Rosa da Penha. Luiz Alberto Pereira. Nira, ô Nira, que saudade de você, Nira Santos. Lá, tá lá em Eldorado, né? Ligadinha, que bom que você voltou, Juninho. Também tô feliz, Nira, tô feliz demais. Irani Leopoldino, lá em Porto de Santana, curtindo a programação. Bruna Lima, tá ouvindo a gente também, lá no bairro Aribiri. Agora no serviço, né? Tá votando aqui no combate. Vota aí, qual que você quer ouvir? Você quer ouvir Paulo Neto cantando Jesus está voltando? Ou você quer ouvir Aline Barros, o rei está voltando? Qual você quer ouvir? A primeira ou a segunda? Dá um voto aí, eu vou te presentear daqui a pouquinho com uma Bíblia. 988-99-1029. 988-99-1029. Nome, bairro e seu voto. Na primeira ou na segunda? Na primeira ou na segunda? Manda aí, tá bom? 988-99-1029. Vem participar comigo. Deixa eu mandar um abraço aqui também para nosso ouvinte, a Sofia. Ô, Sofia! Sofia tá convidando aqui, gente, que acontece uma noite gourmet. Vai ser dia 15, próximo sábado. Noite gourmet lá da Wesleyana Nova Itaparica, que é em prol da construção da Igreja da Criança e Conexão. Vai ser a partir das 18 horas na rua Jardel Filho. É a noite gourmet lá, churrasquinho, hambúrguer, pastel, suco, refrigerante, festival de fatias, açaí, franguinho, espaço kids. Nova, na Wesleyana Nova Itaparica. Tá bom? Todo mundo convidado aí. Próximo sábado, noite gourmet, a partir das 18 horas, rua Jardel Filho, aqui em Vila Velha, tá bom? Todo mundo convidado, Nova Itaparica. Um abraço aí pra Sofia, que fez o convite aqui pra essa noite gourmet. Todo mundo convidado. 2:41, Ana Nóbrega.

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0: valendo Bíblia! Reta final agora, é o último round, hein? Tem que correr e dar o voto. 988991029. Preciso que você dê uma paradinha aí do que você tá fazendo, você que tá em casa aí, né? Nos seus afazeres, você que tá trabalhando, dá uma paradinha aí e dá o voto. Escolhe aí a primeira ou a segunda. Já é reta final aqui do nosso combatão. Paulo Neto, Jesus está voltando, ou Aline Barros, o rei está voltando. Tá valendo Bíblia!
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0: Um abraço aqui, ó, Belcar Lava Jato, lá no bairro Canaã, curtindo a gente. Alô, Belcar, um abraço, hein?

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1: Essa é a canção que vai te dar o Pix, hein? Pix de R$300. Laís Santos, aguenta firme aí, aguenta firme aí. Faça o cadastro, porque vale Pix no valor de R$300 pra você aqui na programação da Cor da Vida. Laís Santos, aguenta firme aí. 3 horas em ponto. Vamos lá então conhecer a música vencedora do Combatão. Combate de hoje, a disputa entre Paulo Neto, Jesus Está Voltando, e Aline Barros, O Rei Está Voltando.
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0: vencedora do combate, Aline Barros, o rei está voltando, música de número 2. 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
0: 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Vamos lá pro resultado da promoção, saber quem tá levando a Bíblia no nosso combatão. Ó, lembrando que tem mais um combate ainda hoje, a partir das 9 da noite, no Show da Noite com Larissa Faria. Atenção, atenção, Edilon Estevão. Ele é de Santo André, telefone final 82288228. É o Edilon Estevão. Edilon Estevão, Santo André 8228, tá levando aqui Bíblia. Pode passar por aqui, tá bom, Edilon? Amanhã, terça, quarta ou quinta, tá? Terça, quarta ou quinta, Shopping Portal da Glória, em frente aos Correios. Não esqueça de trazer um documento para retirar a sua Bíblia tradicional, segunda da Bíblia. Daqui a pouquinho tem mais Bíblia para você, daqui a pouquinho tem mais ingressos também para o Circo Máximo. Tá fim, hein? De ir pro espetáculo amanhã no Circo Máximos. Então você vai participar comigo, tá bom? Daqui a pouquinho no nosso Show da Tarde.

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tarde, mais uma edição do Show da Tarde, é um show no seu rádio, show de alegria, show de prêmios, show de louvores, né? Informação, muita coisa legal pra você, daqui a pouquinho tem Diz Aí, inclusive o nosso tema já está no status do WhatsApp, já vai participando lá, tá bom? Eu vou fazer o seguinte, já vou liberar aqui Bíblia e vou liberar também par de ingressos para o Circo Maximus. E aí você vai fazer o seguinte, para você concorrer à Bíblia, você vai colocar seu nome completo, seu bairro e vai escrever assim, Bíblia, pronto. Agora se você quer concorrer ao par de ingressos para o Circo Maximus, armado na Avenida Mestre Álvaro, ao lado do Ibis Vitória Hotel. Ingressos válidos para o espetáculo de amanhã, tá? Amanhã, dia 11, terça-feira, 8 da noite. Você vai escrever seu nome, bairro e escrever assim, ó, circo. Vai ser Bíblia ou circo, tá bom? Escreve aí. Tem 2 prêmios pra você no nosso Show da Tarde. Logo mais tem resultado de sorteio. 988991029. Valendo a partir de agora, então. Escreve aí, Bíblia ou então escreve circo. Qual você quer concorrer? Participa aí com a gente. Tá valendo pra você. 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WhatsApp é o 996646906. Ou então par de ingressos para o Circo Maximus. Tá sendo o máximo aqui na nossa programação esse sorteio, tá bom? 988991029. Se cadastra aí. Boa sorte pra você. E eu quero começar o Show da Tarde te dizendo o seguinte: não desista no meio do processo. Nem todo dia você vai ter força. Nem todo dia você vai enxergar resultados. Haverá momentos em que você vai questionar se vale a pena continuar enquanto parece que nada está acontecendo. Mas saiba, meu irmão, que o silêncio de Deus não é a ausência do trabalhar de Deus. É porque Deus, ele trabalha no silêncio, né? Ele trabalha no oculto. E aí a sua vitória, ele vai mostrar para todo mundo. Mas enquanto Deus está trabalhando no silêncio, não acha que ele não está trabalhando na sua vida, não acha que é a ausência de Deus, não. É porque ele trabalha no oculto, trabalha no silêncio, para que depois todo mundo veja a grande vitória que ele fez na sua vida, tá bom? Não desista! Vale a pena continuar lutando, porque Deus está contigo nessa batalha. Ele não te abandona nunca.

0: abraço aqui pro Valdomiro, lá do Tirol, Santa Leopoldina. Tá aniversariando hoje, não é isso, Valdomiro?
1: Um abração aí pra todo mundo da rádio, né? Boa vida, aqui é tudo bom. Hoje estou completando 74 anos. Manda um alô pra mim aqui. Me tirou o São Leopoldina, vai, Valdomiro, Mira Costa.
0: Um abraço, meu irmão. Feliz aniversário, tá bom? 74 anos, Tirol, Santa Leopoldina, terra boa, hein? Terra boa, Santa Leopoldina. Um abraço pros irmãos aí de Santa Leopoldina e pro nosso irmão aí, Valdomiro, que tá aniversariando hoje, 7.4. Que Deus abençoe e dê muita saúde, tá bom, meu irmão? Agora 3h29, ó, depois do intervalo tem Diz Aí a Cor da Vida. Qual será a enquete de hoje, hein? Daqui a pouquinho eu te conto.
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1: 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Vamos lá pro nosso Diz Aí, minha gente. Ontem foi o dia dos pais, né? É, ontem foi dia dos papais. E aí, nosso Diz Aí de hoje quer saber o seguinte: você se parece mais com seu pai ou com sua mãe? É, aparência, característica, você puxou mais seu pai, mais sua mãe, né? A forma de falar, o seu jeito, a sua personalidade, você acha que é mais parecido com seu pai ou mais com a sua mãe? Fala pra gente aí, tanto a aparência quanto personalidade, vem participar do nosso Diz Aí, 988991029. Eu tenho a aparência da minha mãe e tenho a característica assim, minha personalidade mais como meu pai, sou mais sincero, sou mais verdadeiro, falo alto, falo baixo, falo o que tem pra falar, não guardo, enfim. Eu quero saber se você se parece mais com seu pai ou mais com sua mãe, tanto na aparência física quanto na personalidade, as características. Fala pra gente aí, vem participar do nosso Diz Aí. Tá valendo Bíblia e também valendo par de ingressos para o Circo Máximos. É, pra o espetáculo de amanhã, hein? Amanhã, dia 11, 8 da noite. Vai participando aí, escreve aí circo ou escreve Bíblia pra você concorrer ao par de ingressos do circo ou a Bíblia. Vem participar.
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0: 6h43, Damaris. Na mesa do rei. A melhor programação do seu rádio. Tem parabéns aqui, manda parabéns aí, vai lá.
1: Ei, Juninho, boa tarde, tudo na paz. Aqui é a Berê do bairro Universal.
0: Fala, Berê.
1: Juninho, passando aqui pra felicitar a minha irmã, Edna. Hoje ela faz 63 anos. Manda um alô pra ela aí, Juninho. Edna do bairro Universal fazendo aniversário hoje. Ei, Deus abençoe. Edna,
0: que Deus abençoe, feliz aniversário.
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0: Ontem foi o dia dos papais e hoje o nosso Diz Aí tá perguntando se você se parece mais com seu pai ou com sua mãe. Personalidade e aparência. Fala pra gente aí. Ó, tá valendo Bíblia e tá valendo também par de ingressos para o Circo Máximos, tá bom? É. Você quer par de ingressos para o Circo Máximos ou você quer Bíblia? Escreve aí, tá bom? Bíblia ou circo. Escreve Bíblia ou circo e vai participando aí do nosso Diz Aí, participando do show da tarde, tá bom? Quer concorrer? Envia nome, bairro, escreve circo ou nome, bairro, escreve Bíblia. 988991029.
4: Juninho, boa tarde, meu querido, graça e paz, tudo bom? É, respondendo a enquete, fisicamente eu pareço muito com a minha mãe, a minha fisionomia, assim, o jeito da minha mãe. Porém, a personalidade, Juninho, é todinha do meu velho pai. Todinha. Não tem pra onde correr. Ai, ai, tudo bom. Fica com Deus.
0: Valeu, Jeter. Glória Marlete Bastos tá participando com a gente. Tenho três filhos. Dois têm atitude da mãe e um tem atitude do pai. O casal parece com o pai e um com a mãe. Claro, é moreno, isso, tá certo. Obrigado aí, Glória, pela participação, tá? Tem mais gente respondendo diz aí. O nosso amigo Marcelo Júnior. Ô, Marcelo Júnior, saudade de você, rapaz. Como é que você tá? Marcelo Júnior ligadaço com a gente. Marcelo Júnior, lá de Centro da Serra. A aparência do meu pai e algumas coisas da minha mãe, mas a aparência é do pai, né? Valeu. Vamos lá, tem mais gente participando disso aí. Deixa eu ver aqui o Fábio Júnior Alves de Itaquara 2.
5: Ótima tarde, a cor da vida. Aqui é o Fábio de Itaquara 2. Aí no Diz Aí de hoje aí eu quero comentar. Eu pareço mais com a minha mãe. Minha mãe é top demais. Tem coisas que ela não gosta e eu também é a mesma coisa. Minha mãe detesta que fica abraçando ela. Eu também é a mesma coisa. Eu não gosto que ninguém fica querendo me abraçar, ficar me pegando. Eu detesto isso. E a minha mãe é do mesmo jeito. Minha mãe não suporta.
0: Ai, não tenta abraçar o Fábio Júnior Alves de Itaquara 2, que ele não gosta, hein? Já ouviu, né?
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começando o nosso show da tarde, Bíblia, segunda da Bíblia, vai participando aí, nome, bairro, escreve Bíblia. Nome, bairro, escreve Bíblia, tá valendo Bíblia Sagrada. 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

0: no Malta. Deus vivo. 4 e 1. Vamos lá para mais respostas?
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0: Vamos lá, trazendo mais participações aqui, falando do seguinte: você parece mais com seu pai, a sua aparência, a sua personalidade, mais com o pai ou com a mãe? Vamos ouvir aqui a Nelly Cozendei Antunes. Fala, Nelly.
3: Boa tarde, Juninho. Aqui é Nelly Cozendei Antunes, moradora de Balneário de Carapebus, condomínio Parque Valense. A minha aparência e a minha personalidade é todinha da minha saudosa mãe, que já se foi. Valeu, Juninho. Forte abraço aí. Deus abençoe.
0: Valeu, Nelly. Um abraço.
4: Pai do Senhor, Juninho. Eu me pareço mais com meu pai na cor, né? Morena, que nem meu pai. É que não, já foi embora há muito tempo, né? Já partiu pro Senhor. Mas meu pessoal parece mais é com ele. No modo assim de agir, né? Assim, eu pareço mais com a minha mãe. Eu não gosto que os outros fiquem me abraçando muito.
0: Mais um.
4: Meu nome é Ned, só que já sei que cheio de...
0: Valeu, Ned. Obrigado pela participação, pela audiência. Chegou ela por aqui, Larissa Faria. Ô, Larissa, tá feliz que eu voltei, Larissa?
5: Graças a Deus, hein?
0: Aê, tá vendo a felicidade dela? Trouxe até um bolo pra mim, obrigado. Trouxe presente.
5: Para de contar
0: tudo
5: mentira.
0: Isso?
5: Para, não posso contar mentira, senão eu vou crescer.
0: Tudo isso? Não, mas. Tudo isso? Presente, bolo, tudo isso pra
5: mim. Você desejou, né?
0: Plaquinha. Bola. Você não vê? Vem cá, eu volto de férias. Eu volto de férias, vocês não colocam bola, balão, placa, nada aqui pra me receber?
5: Tem frutinha lá pra te receber.
0: Não, não quero fruta, não. Quero balão, quero bola, quero bolo, quero uma coisa.
5: Ah, é?
0: Um presente. O Ninho tá aqui, um presente e tal. Foi dia dos pais. Nada, vocês não fazem nada pra mim.
5: É dia dos pais ou seu retorno? Dia dos pais?
0: Ai, meu Deus do céu. O que você perguntou?
5: Feliz.
0: Você engordei? O que você falou?
5: Eu falei, você começou a churrasco nas suas férias.
0: Por quê? Eu tô gordo?
5: Tá.
0: O bom é que ela é sincera, né? Tô normal, Larissa. Do jeito que eu saí, eu voltei. Não vem com onda, não.
5: O que é isso aqui?
3: Boa tarde, Juninho Vitor, aqui, Edivanda de Cidade de Palmar. Bem, na cor da pele e a cor dos olhos, eu pareço muito com meu pai. O tamanho também, a altura. Mas tem uma personalidadezinha esquentada, estressada, que é toda da minha mãe.
0: E aí, você que tá ouvindo a gente agora, conta, abre o coração. Você, assim, a aparência, parece mais com o pai ou mais com a mãe? Porque sempre tem isso, né? Nossa, quando nasce, parece com o pai. Nossa, parece com a mãe, o olho, não sei o que e tal. Mas a personalidade, às vezes, parece mais com a personalidade da mãe, às vezes, a personalidade do pai. Tá bom? Vem participar com a gente, 988991029. E você, Larissa Faria? Você na sua personalidade, mais com o pai ou mais com sua mãe? Fala pra gente.
5: Nenhum dos dois.
0: Nenhum dos dois, tá bom. Aparência.
5: Nenhum dos dois.
0: Ah, Larissa, pelo

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Vamos lá com Felipe Rodrigues, melhor lugar, ó, vai cadastrando aí, tá bom? Nome, bairro e a frase, coloca a palavra aí, Bíblia, valendo Bíblia Sagrada, ou então nome, bairro e circo, valendo um par de ingressos para o Circo Máximos, o espetáculo de amanhã, tá bom?

0: 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Já tá seguindo a gente lá no Instagram. Vai lá, Cor da Vida FM no Instagram. 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Vamos pra redação da Rádio Cor da Vida agora. Tá chegando informação com Larissa Faria. Vamos lá pra redação.
1: Alunos do IFES Campus Serra conquistaram o segundo lugar geral na Escola Avançada de Tecnologia, etapa da Olimpíada Brasileira de Tecnologia. Com o resultado, a equipe Aladins também ficou em primeiro lugar na lista de suplentes para uma imersão de uma semana no Massachusetts Institute of Technology e na Universidade Harvard, em Boston, nos Estados Unidos. O Instituto também conquistou outros 3 prêmios na fase final em São Paulo. O Instituto levou 52 estudantes do ensino médio à competição, distribuídos em 19 equipes. Parabéns! Direto da redação, Larissa Faria.
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0: 8, ontem foi o dia dos papais, novamente, né, Guido, no feliz dia dos pais mesmo, né, tendo passado a data, mas não tem problema, né? E aí o Diz Aí quer saber o seguinte: você é mais parecido com sua mamãe ou você é mais parecido com seu papai, hein? Aparência, personalidade, fala pra gente, vem participar aqui com a gente. Te mandar os parabéns aqui, feliz aniversário pro nosso querido Alessandro Salomão, completando aniversário hoje, gente. Feliz aniversário aí, varão. Matador de demônios. Como ele diz, né? Um abraço aí pro nosso querido irmão, tá sempre dando carona pra gente aí, Alessandro Salomão, completando aniversário hoje. Feliz aniversário, parabéns, que Deus abençoe. E aí, você é mais parecido com sua mamãe ou com seu papai, hein?
1: Ei, Juninho, boa tarde, Stessônia de Vila Graúna. Até que enfim, né? Você voltou.
0: Tô
1: Pensei
0: de
1: que
0: volta.
1: Você não ia voltar mais, não.
0: Voltei.
1: Que férias longas, hein?
0: Não, 20 dias
1: Ei,
0: só.
1: Mas aqui, sobre a enquete de hoje, eu, na aparência, eu acho que eu pareço um pouco com meu pai. Mas graças a Deus eu não tenho o narizão dele. Porque pensa no nego que tem o narizão. Mas na personalidade, puxei completamente a minha mãe. Mas apesar de que tem um coração bom do meu pai, mas eu acho que... Ah, sei lá, é uma mistura, Juninho. E só pra frisar que eu tenho os olhos verdes da minha mãe. Um beijo.
0: Valeu, Stessônia. Obrigado pela participação. Vamos lá, tem mais gente aqui. O Inter. Fala, o Inter.
2: Gostei da enquete. Aqui quem tá falando é o Inter, do Jockey de Itaparica. É, falemos sobre a aparência do meu pai e de minha mãe. Meu pai era um negão de tirar um chapéu. Minha mãe era uma índia linda. Dos irmãos, talvez a mais bonita. E eu, dos irmãos, oh meu Deus do céu, não vou nem me comparar com meus irmãos, não. Eu sou mais comparado a Jesus. Não tem nem parecer, nem formosura. A minha mãe me achava bonita e a minha esposa me achou bonita. Eu agradeço a Deus por essas duas. Forte abraço a todos os ouvintes.
0: Valeu, Inter. Importante a mãe, né, e a esposa acharem, né, bonito. Valeu, obrigado aí pela participação. Tem mais gente aqui? Tem mais gente respondendo. Vamos lá. Vamos aqui com a Glacilene. Glacilene. Inclusive eu conheci a Glacilene, né, Glacilene? Tomei um cafezinho com a Glacilene semana passada. Simpática demais. Um abraço, Glacilene.
3: Eu pareço com a minha mãe. Pareço mais com a minha mamãe, que papai já levou, né? Tive a oportunidade de conhecer o Juninho Vitor. Eita glória! Homem valoroso e abençoado por Deus. Um abraço, que Deus abençoe vocês. Em nome de Jesus. Ó, Juninho, quero ganhar o Pix de R$300, hein?
0: Tá concorrendo aí, com certeza. Valeu, Glacilene, um abraço. Tava a Glacilene e tem o nome da outra, que eu esqueci o nome da outra também, tava junta lá, esqueci agora, depois eu, manda aí Glacilene pra falar o nome dela também, que é parecido, né? Tipo uma dupla sertaneja. Glacilene, Dacilene, é Dacilene, hein? Acho que é Dacilene, né? Um abraço também, pra Deus, que Deus abençoe também, tá? Elisamar Conceição Ferreira tá participando aqui com a gente, do Ibis, tá dizendo, me pareço com meu pai, porém a personalidade da minha mãe. Meu pai era branco, porém a cor da minha mãe morenaça, tá certo. Valeu. Evandro Barcelo de Alto Laje tá dizendo que parece com o pai. Marcinha Brit de Resistência, o povo fala que sou mais parecida com meu pai. Na aparência é o pai. Fala, Lúcia.
4: Juninho, sou a Lúcia José de Anchieta 3. Que saudade. Que saudade desse voz muito linda que você tem.
0: Obrigado.
4: Eu todo dia. Muitos falam que eu pareço com minha mãe. Muitos falam que eu pareço com minha mãe. Que ela foi morar lá no céu. Já tem o quê? Já tem bastante anos. Mas muitos falam que eu pareço muito com ela. Um abraço, que Deus te abençoe. Pai do Senhor.

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0: pouco tem as 10 mais do dia. 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
1: 9 minutinhos faltando para as 5, 9 para as 5, Fernanda Brum, no show da tarde, alguém.

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2: Curta Vida FM. Um minutinho faltando para as 5. Daqui a pouquinho tem Larissa Faria. Vamos lá. Você parece mais com seu papai, com sua mamãe. Ontem foi o dia dos pais, hein? E aí? Personalidade, aparência, parece mais com o pai, mais com a mãe? Diz aí. Vamos lá com a participação da Suzana Costa Cagliari.
3: Boa tarde, Ninha. Paz do Senhor Jesus. Bom, em característica física, né, eu acredito que eu tenho um pouco dos dois. A beleza da minha mãe, a beleza do meu pai, juntou e fez a minha beleza. Única e exclusiva, linda, Jesus fez. E no demais, né, eu tenho um pouco dos dois também, porque a minha mãe sempre foi bem estourada e calma ao mesmo tempo, meticulosa. Ela examinava a situação para saber qual atitude ela poderia tomar. Antes eu não era assim. Hoje em dia tenho buscado assim ser mais detalhista, mais calma do que tudo, porque hoje em dia eu aprendi com Jesus. Busco as características das pessoas que eu caminho junto, as boas características, para poder seguir como exemplo. Como diz a palavra do Senhor, ser de meus imitadores, como sou de Cristo, né? Eu tenho buscado imitar. Minha pastora, então, é o meu exemplo, minha mentora. E é isso aí. Que Deus abençoe a todos.
4: Ei, Juninho, sobre a enquete de hoje, eu sou parecida demais com a minha saudosa mamãe, que já partiu para o Senhor. A cor, os lábios, tudo é da minha saudosa mamãe. Saudade muito, muito, muito, muito dela. Fica com Deus, Juninho, Joelha de Barra Mares.
2: Abraço, Joelha, obrigado pela participação.
5: Juninho, eu sou a Luciusa de Anchieta 3. Que saudade! Que saudade desse voz muito linda que você tem.
6: Você vai ter força.
5: Muitos falam que eu pareço com minha mãe. Muitos falam que eu pareço com minha mãe. Que ela foi morar lá no céu. Já tem o quê? Já tem bastante anos. Mas muito fala que eu pareço muito com ela. Um abraço, que Deus te abençoe. Pai do Senhor.
7: Juninho, boa tarde, que missionário é longe de Porto Novo, Cariacica. Eu pareço muito com a minha mãe, a Alzita missionária, sou a cópia dela escrita. Cópia dela, a cópia toda. Fez a forma duas e dupla. Costureira da batalhadeira, sou tudo igual a ele. Na feição e na luta, sou igual a ela. Aprendi também a ser lutadora, guerreiro igual a ela. Paz do Senhor a todos, boa tarde, abençoada por Deus para todos nós. Em nome de Jesus, amém.
2: Amém! Valeu, Erlândia! Vamos fechar aqui com a participação do Alisson.
8: Rapaz, não é pro meu gambá, não, mas eu me acho homem bonito. Minha mulher me acha bonito. Minha mãe me acha bonito. Não, rapaz, quando eu passo, eu sou a cara do meu pai, eu tenho muito orgulho disso. Não, quando eu passo assim na rua, lá no subaco da cobra na serra, as mulheres suspiram. As mulheres, nossa, que isso? Nossa! Esse dia agora mesmo, uma pirigante me olhou na serra. Eu falei, que esse tamanho é minha senhora? Que aliança aqui, ó, eu sou casado. Ela, nossa, aí fica mais incrível. Eu falei, mais incrível o quê? Como é que pode, né? Um raio da feiura cair duas vezes na mesma família, porque seu pai é horrível, você é horrível, então seu filho vai ser tão horrível quanto vocês dois.

0: 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Finalizando mais uma edição do nosso Show da Tarde. Tô feliz demais, tô de volta depois das férias. Feliz demais ver a Larissa Faria, ela ficou feliz aqui de me ver, eu sei disso, ela não demonstra, mas eu sei que por dentro ela está feliz, está contente, né? Por dentro, por fora ela não está demonstrando nada, mas eu sei que por dentro ela está feliz, eu sei disso. Larissa Faria chegando para ficar com você até 10 da noite, bom trabalho, Larissa.
1: Obrigada.
0: Bom trabalho, Larissa, que disse que não parece nem com o pai nem com a mãe, então ela é filha de chocadeira, né? Não parece com o pai nem com a mãe, então por quê? É de chocadeira. Parece com a avó?
1: É.
0: Eu, hein? Já vi isso. Olha só, quem tá levando aqui, gente, vamos liberar aqui, ó, Rapidex. Quem tá levando Bíblia, é o José Genivaldo Alves de Melo, de Parque das Gaivotas. Telefone final 8207. Parabéns aí pro José Genivaldo Alves de Melo. Pode passar por aqui amanhã, terça, quarta ou quinta, tá? Agora, quem tá levando mais um par de ingressos, tem que ir direto lá pro circo, não precisa passar aqui na rádio pra retirar. Só vale pra amanhã, tá? Ivanete Vasconcelos. Ivanete Vasconcelos, ela que é moradora de Residencial Vista do Mestre, telefone final 0163. E aí, Ivanete, você leva seu documento, tá? Seu acompanhante não precisa de mostrar documento, somente você, tá? E aí, você mais acompanhante no espetáculo de amanhã, só vale amanhã, 8 da noite, tá? Ivanete Vasconcelos, que participou aí com a gente durante o Show da Tarde, tá levando um par de ingressos para o Circo Máximos, montado ali, armado na Avenida Mestre Álvaro, ao lado do Ibis Vitória Hotel, ali pertinho do hospital. Vitória Parte Hospital, tá bom? Parabéns aí, só vale pra amanhã, tá? Espetáculo de amanhã, 8 da noite. Ivanete Vasconcelos chega um pouquinho antes, mostra seu documento, vai com acompanhante, vai lá curtir esse espetáculo. Beijo no coração, a gente se fala amanhã! E mais uma edição, A Cor da Vida das 10, Show da Tarde, Combate, diz aí, muito mais, tá bom? Tá chegando Larissa Faria! Até amanhã, gente! Fui!

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1: Bora, minha gente, que a nossa semaninha tá começando. Papai do céu te abençoe muito, conceda a você uma semana maravilhosa, com muita alegria, muitas bênçãos, muitas coisas boas, né? Notícias boas, tá bom? Que seja muito bom, aliás, seja tudo de bom. Eu tô chegando aqui com você a partir de agora, vou até às 10, então bora juntinhos e claro, já chega assim, né? Com as 10 mais do dia. 5 horas e 13 minutinhos, quero dizer a você que daqui a pouquinho tem notícia, daqui a pouquinho também tem o giro no trânsito. Pois é, tá nesse trânsito. E aí, tá com medo da chuva? Tá com uma cara aqui de que vai cair uma aguinha a qualquer hora, né, gente? Se cair aí, você me avisa? Ó, faz o seguinte, vai no zap 988991029, deixa pra gente ir lá a informação do trânsito onde você está pra poder ajudar outros motoristas. Você me ajuda? Então tá bom, eu vou acompanhar a sua notícia com a notícia do meu mapa aqui, tá bom? 988

0: 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Bruna Carla e Gabriela Rocha, tua glória me abraça aqui na posição de número 8 nas 10 mais do dia. 5h28, já tem informações do trânsito, hein? Atenção, professores que estão em busca de oportunidade. A Prefeitura da Serra abriu um processo seletivo simplificado para a formação de cadastro de reserva de professores temporários. As oportunidades são para a língua inglesa, educação artística, língua portuguesa, geografia e matemática, com salários que podem chegar a R$4.978,74 e auxílio alimentação de R$1.100. O edital está no Diário Oficial do Município e no site da Prefeitura da Serra. A jornada é de 25 horas semanais. As inscrições são gratuitas e devem ser feitas exclusivamente pela internet, por meio do site da seleção da Prefeitura da Serra, até 11 de agosto. O candidato deve criar uma conta no portal de serviços digitais da Serra. O cadastro é obrigatório para o envio eletrônico dos documentos nas próximas etapas do processo seletivo. Boa sorte!
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1: Muito bem, agora 5:30, vamos ao giro no trânsito. O primeiro de hoje, a reta da Penha está com velocidade média 14 km/h, portanto, um trânsito intenso por lá, tá? A Rio Branco também está com trânsito intenso, quase parando, com velocidade média 7 km/h. Da mesma forma, a Avenida Maruípe, com 6 km/h. A gente 1029, meu amigo Link, também está nesse trânsito de, meu Deus, nessa segunda-feira, e tem informação pra gente.
2: Olá, Larissa de Oliveira, aqui é o Link, da Link Móveis. Boa tarde, tudo bem?
1: Tudo.
2: Rodovia Carlos Lindenberg, devido às obras, no fluxo de trânsito, esse horário tá bem congestionado, nos dois sentidos, a Glória até o Atacadão, muito congestionado mesmo. Vou passar por aqui, antecipa aí, porque tá bem agarrado.
1: Ok.
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0: FM, que é tudo de bom se eu não te ouvir. Sara Farias, na posição de número 5. Foi também Gabriel Brito em todas as áreas, na posição de número 6 e sétima posição aqui nas 10 mais do dia para Disco Praise. Vou prosseguir. Agora 5h46, já eu tô voltando com muito mais aqui na Rádio Acordo da Vida, a posição de número 4. Deixa eu aproveitar aqui antes de ir pro break, mandar um abraço para todos da equipe da Sol Produtos Naturais, parceiro aqui das 10 mais do dia. Beijo!
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0: Muito bem, vamos a mais um giro no trânsito. Olha, um amigo aqui não disse qual o nome dele, mas a gente, um 029, curtindo aqui a nossa programação, tá dizendo aqui que o trânsito está parado em Carapina, próximo ao contorno. Ele passou ali pela rodovia, não sei se está ainda, né? A rodoviária da Águia Branca, e tava parado um tempão lá. Disse o nome aqui, ó. Aline Oliveira de Jacaraípe. Pois é, a Aline tá dizendo que o trânsito está parado ali em Carapina. Segundo a Aline, já passou ambulância, passou carro também da PM, mas ainda não sabe o que aconteceu, tá bom? Aline, se você tiver mais informações, passa pra gente aí. Segundo a minha amiga Aline de Jacaraípe, trânsito parado em Carapina, próximo ao contorno. Bom, em Vitória, trânsito intenso na Avenida Dante Michelini, intenso também na Avenida Fernando Ferrari, com velocidade média 16 km/h, e trânsito parado 5 km/h na Avenida Américo Buais.
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1: Eu sinto a tua presença nesse lugar, Deus. O Senhor não falha. O Senhor não mente.

0: 10 mais do dia, na segunda posição. 6-2, bora conhecer a campeã de hoje?
1: Campeã do dia.
2: Campeã do dia.
1: Os

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1: Uma ótima noite pra você que tá ligadinho na FM, que é tudo de bom. Papai do céu te abençoe, conceda uma semana de maravilhas, de bênçãos. Presente do céu pra você, tá? Agora 6:12. Bora, minha gente, tá começando o Planeta Retrô, nosso programa de versões aqui na Rádio Acor da Vida. E claro, você se dá bem, né? 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E no nosso zap aqui, você vai mandar nome completo e seu bairro, porque eu quero presentear você com essa Bíblia, viu? Linda Bíblia Sagrada, presentão aqui da Link Móveis. Vai no nosso zap 988991029, deixa lá seu nome completo e seu bairro. Tá começando o Planeta Retrô, nosso programa de versões, tem cada música linda aqui, menino. Olha só, a gente começa assim com Samuel Messias.

Paula Ferber, quero que valorize. Foi também Paulo César Baruch cantando Reina em Mim. 6h24, uma ótima noite pra você. Ó, o trânsito está complicado ali em Carapina, hein, gente? Alguém já tem informação o que aconteceu ali em Carapina? Se é só congestionamento mesmo de carro ou se houve acidente ou alguma coisa assim, gente? Você que está aí no trânsito de Carapina, tá parado aí, né? Perto do Aparte, aí nas paneleiras, você que tá aí perto da rodoviária da Águia Branca, pois é, nesse lugarzinho aí, fala pra gente como é que tá o trânsito aí, até então a informação que eu tenho é que o trânsito tá complicado, ninguém tá parado. Olha só, o 988-991-029 tá aí pra você mandar a informação do trânsito pra gente atualizar aqui todo mundo que tá ligadinho na Rádio Acor da Vida e também pra você participar das promoções, hein? Eu tenho linda Bíblia Sagrada aqui no Planeta Retrô, presente da Acor da Vida e da Link Móveis. 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Deixa lá no nosso

0: Tribu determinou que Jorge de Souza, pai de Anderson, e Cláudia Souza, irmã do pastor, tenham direito a R$100 mil cada um. Os valores ainda serão acrescidos de juros e correção monetária. Jorge morreu em dezembro de 2021, aos 81 anos, após sofrer um infarto, mas o juiz não detalhou como será dividida a indenização concedida a ele.
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4: 6:27, meu amigo. Cadê o nome dele aqui?
5: Boa noite. Meu nome é Adalto.
4: Adalto.
5: Eu tô bem em frente à garagem da rodoviária, da Águia Branca. Não tem acidente, tem nada. O trânsito meio tá embolado, tudo quanto é lá. Em cima do viaduto, embaixo do viaduto e nas pistas laterais.
4: Ou seja, boa noite, querido. Obrigada. Eu ia chamar de Adilson, não é Adalto. Abraço, querido. Obrigado pela informação. Ou seja, todo mundo querendo voltar pra casa, né? Meu Deus. Trânsito em Carapina aqui, ó. Também estão falando aqui que só muito carro mesmo circulando. Ok, o Robson Alvarenga. Valeu, Robson. Pois é, pro lado da Serra, minha gente, a Avenida Norte-Sul está com o trânsito parado a 9 km/h. Trânsito moderado ali na Helder Scherrer, 29 km/h. E na S010 também está com trânsito intenso, retenção por lá.
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2: De volta na FM que é tudo de bom com o Planeta Retrô, e eu volto assim, ó, Luísa Posse cantando A Casa é Sua. Agora 6:30, você pode ir lá no zap 988991029, deixar nome completo e seu bairro, porque eu tenho pra você Bíblia Sagrada, hein? Deixa lá tudo bonitinho que já já tem

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1: 6h42, olha o Márcio Venâncio de Jardim Carapina, disse o seguinte, que o trânsito ali em Carapina, sentido Serra, está realmente lento, mas até a entrada da CST não havia nenhum acidente ou algo que pudesse atrapalhar aí o trânsito. É muito congestionamento, né? Então, é isso, minha gente. Deixa eu ver que tem outra informação do Orlando.
2: Boa noite, Acorda Vida.
1: Oi, boa noite. Bem,
2: aqui na reta do aeroporto, aqui o trânsito tá caótico. Tá quase parado, mas eu não sei qual é a causa, ok?
1: Ok, obrigada, querido, pela informação. Em Vila Velha, Rodovia do Sol está com trânsito, aí a velocidade média 12 km por hora. Trânsito intenso ali na Luciano das Neves e um trânsito intenso, aliás, engarrafamento intenso na Avenida Carioca, você que vai pegar a terceira ponte.
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1: Muito bem, 6h45, já tem resultado de promoção, hein, da Bíblia Sagrada, presente da Cor da Vida, e também Link Móveis, tá a fim de faturar a Bíblia aqui? Então o momento é agora, hein, porque segunda-feira é dia de Bíblia aqui na Rádio Cor da Vida. 988991029, fica à vontade, participa com a gente. 98899

retrô aqui na Rádio Acorda Vida. Deixa eu mandar um abraço todo especial pro meu amigo Alessandro Salomão. Tá fazendo aniversário hoje. Parabéns! Deus te abençoe, meu querido. Que legal, hein? Deus abençoe grandemente a sua vida, esse novo ciclo que começa aí na sua vida, tá bom? Seja maravilhoso, tá bom? As suas próximas

0: coisa boa é ter você aqui. E por falar em Alessandro, tem outro Alessandro aqui também, ó.
1: Ô Larissa, cadê um alô pro Alessandro de Jesus, pelo amor de Deus?
0: Pelo amor de Deus! Um abraço, querido. Deus abençoe. É muito Alessandro, né? É o Salomão, é de Jesus, é o Silvio, é o Mauro, é, enfim. Ó, deixa eu mandar um abraço também pra Jordânia. Fala, minha linda. Boa noite. Deus te abençoe lá de Bela Aurora. Michelane também tá com a gente em Bela Vista, Vitória. Um abraço pra você. Um abraço, meu amigo Tiagão. Tá firme na rocha. Eita, glória, hein? Um abraço, querido, lá de Serra Sede. Um abraço. Também quero mandar um abraço também para o Edson. Oi, Edson, tudo bem? É o Edson que tá com a gente. Meu amigo Edson Alves de Flechal 2. Deus abençoe, boa noite para você. Boa semaninha para você que tá comigo. Deixa eu ver aqui, Yasmin. Oi, Yasmin, tudo bem? É Yasmin de Cariacica, né? Qual o bairro, Yasmin? Coloca aí para mim, tá bom? Beijo para você, lindona. Quero também mandar um abraço pro Robson, o Robson de Ourimar, também ligadinho aqui com a gente. Deus abençoe sua vida. O outro Robson agora é o Robson, deixa eu ver aqui. É o Robson de Vista Linda, Robson Barbosa de Vista Linda. Um abraço pra você também. Agora 5 minutinhos para as 7 da noite. Daqui a pouquinho tem resultado de promoção em Bíblia Sagrada aqui na Rádio Acordo da Vida. Dá tempo de você mandar ainda o seu nome completo e seu bairro pra participar, hein? Vai lá, 98899-1029.

aqui na programação da Rádio Acorda Vida. Bora pro nosso resultado de promoção. Tá saindo Bíblia Sagrada, hein? Bíblia Sagrada, presente da Acorda Vida. 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Olha só, tá saindo para Yasmin Vieira da Costa Neves, de Rio Branco, Cariacica, do final de telefone 2605. Yasmin Vieira da Costa Neves, de Rio Branco, do final de telefone 2605. Lindona tem 3 dias úteis para passar na Rádio Acorda Vida e retirar aqui a sua Bíblia Sagrada, tá bom? Com documento. Tá chegando a Voz do Brasil, agora 7:01, daqui a pouquinho eu tô de volta às 8, depois da Voz do Brasil, com o Toca Toca. Manda aí o seu pedido musical pra gente, tá bom? 98899-1029.

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1: 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Adore ao Senhor.

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17: 8:03, tô chegando com o Toca, Toca. Bora, então peça o seu louvor que eu quero tocar aqui a sua música, tá bom? 988991029. Quero lembrar que no Toca, Toca de hoje, olha que coisa boa, eu tenho pra você par de ingressos para o Circo Máximos. Todo mundo que participar com a gente, deixa nome completo e seu bairro pra estar concorrendo, tá bom? 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Então, bora curtir o circo? Tá um sucesso, gente! Tá uma loucura! Olha só, e seu par de ingressos tá aqui, tá? Então, manda pra gente, além do seu pedido musical, manda também os seus dados aí, nome completo e seu bairro pra você estar participando do sorteio aqui no Toca Toca, par de ingressos para o Circo Máximos, que está ali na Avenida Mestre Álvaro, ao lado do Ibis Vitória. Muito bom! Então, participa com a gente e boa sorte, né? Bom, vamos começar então, minha gente. Hoje eu vou atender meu amigo Anderson.
18: Fala, boa noite, menino. Acorda Vida. Eu gostaria de ouvir o louvor. Te amo, Deus. Tua graça nunca falha. Todos os dias eu estou em tuas mãos. Desde quando eu me levanto até eu me deitar, eu cantarei a bondade de Deus. Amém. Oferece a todos sintonizados na 108.

0: Dentro é Claudemir, bairro Taquarão, na Serra. Gostaria de ouvir o hino Creio que Tese é Cura, da Gabriela Rocha.
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0: quer, tudo de boa, toca, toca, tá só começando. Peça o seu louvor também, grava aí pra gente, 988991029.
1: Oi, aqui é o Benjamin, eu gostaria de ouvir o louvor com o pastor Lucas no Santo Lugar.
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0: Tá aí, pastor Lucas, o lugar. Agora 8h15, 988991029, nosso WhatsApp, manda seu pedido também.

0: iPhone 5.4 lá de Sérvia. Meu Deus, é forte. Larissa, toca aquele louvor aí. Bênçãos que não tem fim, foi o que eu vivi até aqui, porque o Senhor tem me sustentado, tá bom? Agradecer a todos aí da Rádio Acorda Vida e a todos que felicitaram aí, tá bom? Da Isadora Pompeu, né? E vamos que vamos, porque a gente é bonito, mas a gente não é, então vai rodar, seu clone.
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Ei, Larissa, boa noite. Aqui quem tá falando é o Paulo, de Jardim Campo Grande, da Igreja Cristã Filadélfia. Gostaria de fazer o pedido de um louvor, Soldado Ferido. Se puder tocar aí pra gente, manda um abraço aí para todos da Igreja Cristã Filadélfia, de Jardim Campo Grande. Vamos, ligadinhos da Rádio Acordo da Vida.

0: circo, hein? Eita, que maravilha! Par de ingressos pro Circo Máximos, que está armado ali na Avenida Mestre Álvaro. Tá um sucesso, minha gente. Tá ali ao lado do Ibis Vitória, viu? Ibis Hotel ali. Olha só, ingressos de hoje para amanhã, tá bom? Dia 11 de agosto, às 8 horas da noite. Então, você que tá querendo curtir esse circo, levar a criançada, porque não vai sozinho, não. Tem par de ingressos. Manda pra gente aí, eu quero, Larissa. Manda aí pra gente no zap, nome completo também, o seu bairro e o seu pedido musical, né? Claro. 988991029. No finalzinho aqui do Toca Toca sem resultado de promoção, tá? Então participa com a gente. Sua oportunidade tá aqui pra você assistir esse espetáculo maravilhoso. Circo Máximos Armado ali na Avenida Mestre Álvaro, ao lado do Ibis Vitória. Bora, participa com a gente. 988991029. Bora atender mais pedidos aqui? Tá chegando agora o pedido da Helena.
1: Boa noite, a paz sem exceções. Queria pedir o louvor por toda a minha vida. Ofereço para todos os ouvintes. Meu filho Emanuel, que está aqui ouvindo. Muito obrigada, Deus abençoe. Boa noite.

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3: 8h48, de volta com o Toca Toca. Lembrando que já saiu nosso resultado de promoção. Tenho pra você par de ingressos pra você ir pro circo. Que delícia! Pois é, curtir muito, se divertir. Levar a criançada também, né? Que é bom. Ai, e a gente que é mais velho vira criança também, gente. Por que não? Tão gostoso. Par de ingressos para o Circo Máximos, armado ali na Avenida Mestre Álvaro, ao lado do Ibis Vitória. Ingressos válidos para amanhã, às 8 da noite. Espetáculo às 8 horas da noite, hein? Que maravilha. Não tem desculpa. Sai do serviço e vai. Ó, que feliz. Depois chega em casa feliz da vida. Ah, isso é legal. Olha só, participa com a gente que já tem resultado de promoção, tá? 988991029. Par de ingressos pro Circo Máximos tá aqui e eu quero presentear você no finalzinho aqui do Toca Toca. Muito bem, vamos atender mais pedidos enquanto você manda aí o seu cadastro pra gente no 988991029. Oi!
4: A paz do Senhor Jesus, aqui é o Paulo Rodrigues. Jogo Tuquara, Vitória, sintonizado na melhor, na Cor da Vida FM.
3: Fala comigo.
4: Gostaria de pedir uma linda canção, um lindo louvor aí, diante do trono, aos olhos do Pai. Eu peço aí em oferecimento à minha filha Nara Rodrigues, tá completando, tá fazendo 5 anos hoje.
3: Parabéns.
4: Tá bom? Toca pra nós aí, Cor da Vida. Abraço aí pra todos que estão ouvindo e pra todos na técnica. Uma boa noite, salvação.
3: Boa noite.
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uma vez Cariacica. Clarisso, eu tô aqui em Campo Grande indo embora, já pedindo meu louvor. Eu gostaria de ouvir o louvor com Maria Massal. Pode ser qualquer louvor aí que tiver na sequência. E oferecer para todos os ouvintes, para o Max Casini do restaurante Sabão da Roça, para o Big Big Benção, vai para o José Marques, você tá doido, tá nada não, e vai para você e para todos os ouvintes. Um abraço!

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1: Oi, Larissa, boa noite, gatona. Tudo bem com você? Espero que sim, né? Sou eu, a Neia, aqui do Bairro da Glória, pertinho dessa rádio maravilhosa, abençoada. Eu gostaria de ouvir um louvor da Cristina Mel. Pode ser qualquer um, tá bom? Manda aí pra nós.